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0: Que coisa linda, que honra, gente.
1: Obrigado. Muito obrigada, gente. Que Deus abençoe vocês. Valeu, Goiânia!
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3: E aí, Thiaguinho?
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0: Palmas pra Marília Mendonça! Linda demais!
1: Palmas pro meu príncipe!
0: Obrigada, pois Marília!
1: Linda. Deus abençoe sua vida,
0: grandiosa. Eu nem dormi a noite pensando na sua participação, viu?
1: Você é tem uma fã aqui pra vida inteira, viu?
0: Ah, obrigada, é eu que sou seu fã demais, te admiro inteira, muito, viu?
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0: تلوكو
1: Valeu, família, lindo demais.
2: Faz barulho pro JP aí, gente!

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2: 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Oi, Luciano.
3: Fala, Luciano.
2: Vamos cantar uma música junto?
3: Vambora, rapaz. Que música?
2: Essa aqui, ó.
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4: É, Terra Sertaneja, 5 horas e 1 minuto. Hoje 16 de julho de 2026, é quinta-feira. Bom dia para você. Está começando mais um programa comigo nesta manhã, nesta quinta-feira. É mais um Terra Sertaneja no ar para você.

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1: Tá começando mais um Terra Sertaneja, Joãozinho, Joãozinho e você. Muito bom dia, muito bom dia, obrigado, muito obrigado por esta companhia.
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1: Sua participação é importante para a gente, hein? Participe conosco, 99997-1049, 99997-1049, participe com a gente, peça a sua música, peça a sua moda, ou mande um alôzão para nós aí, tá bom? Bom dia! Você manda um zap pra nós aí, tá bom? Manda um WhatsApp pra nós, 99997-1049.
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1: Olha, manda um bom dia lá pro nosso amigo Hilário. É, o Hilário ligadinho com a gente já no comecinho do programa, né, Hilário? Um abraço, obrigado pela companhia, obrigado pela audiência. Hilário, Dona Sueli e o Ivan. É, o Hilário, Dona Sueli e o Ivan, todos os dias ligadinhos aí na programação do Terra Sertaneja. Muito obrigado por estar sempre com a gente nas manhãs.

Olha, olha a hora certa, agora são 5:03. Eita, tropa, hein? São 5:03, agora vamos começar o programa, Chitãozinho e Chororó.

0: Muito bem, são 5:13 agora, 5:13. É Carlito e Baduí. Carlito e Baduí, Euzinho, mulher sempre mulher. Tonico Tinoco, Desta Ruana. E a primeiríssima, de hoje, Chitãozinho Chororó, Terra Querida.
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0: É isso aí, meus amigos. Vamos falando então dos nossos apoiadores. 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
0: Olha, vamos mandando um abraço especial lá para a Dona Cida e para o Antônio. É isso aí, Dona Cida e o Antônio Polícia, lá na Central, ligados, acompanhando a nossa programação. Obrigado, Antônio. Obrigado, Dona Cida. Bom dia. Olha o Wilson Gava. Wilson Gava está com a gente também. Bom dia, João. Bom dia para você, Wilson. Muito obrigado, hein? Muito obrigado por estar acompanhando a nossa programação. Wilson Gava, Salete, Marcelo, Jéssica, todas as manhãs com a gente, tomando aquele chimarrão, né? E curtindo a programação do Terra Sertaneja. Aí ele pediu Oitão Mineiro e Jaguaré. Meu cantinho, daqui a pouquinho já toco pra você então, tá bom, Wilson? Obrigado pela companhia, obrigado pela audiência, nosso amigo Wilson Gava. Olha só com a gente também a Genesi lá de Dourados, né? Um abraço especial pra você, Genesi, bom dia. Bom dia, Joãozinho. Toca a música Sonho de um Casal com Marcos e Belucci. Tá bom, vamos tocar pra você então. Ofereço pro meu amado Mauri Grando. Valeu, obrigado, Genesi. Um abraço aí pro nosso amigo Mauri, né? Mauri Grando, lá do Lava Jato, Angico Preto, sempre com a gente também das manhãs, acompanhando aí a nossa programação. Bom dia! Olha a hora certa pra você, agora são 5h17. É isso aí, é pra você não perder sua hora, hein? 5h17.

Bora então, vamos aí para a sequência musical do programa. Vamos atender então o Vilso Gava, daqui a pouco atendo a Genesi também, tem Marcos e Belucci. Agora canta, é o Tião Mineiro e o Jaguaré. Meu cantinho, olha só o tinido da viola.

0: É isso aí, é Biadino Franco. Não, Teodoro e Sampaio, né? Teodoro e Sampaio, momentos felizes. É, música bonita para você aqui na Rádio Interativa, na sua 104.9. Nós ouvimos também Sonho de um Casal, Sonho de Todo Casal. É, Marcos e Belucci foi lá para Genesi, ofereceu pro amado Mauri Grando. Obrigado, Genesi, pela sua participação, tá bom? E nós ouvimos também Meu Cantinho, lá foi lá pro Viu Sugava, Meu Cantinho, Tião Mineiro e Jaguaré. Cantou essa moda bonita aí. Aí sim, ó, Biadino Franco, Baldrana Macia. Você tocando aí no fundo musical, né? Curtindo um pouquinho aí, beleza? Um abraço pra você que acompanha a nossa programação nesta manhã.
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0: Passo lá pra Célia Bogado, Célia, também o Rafael Souza, Stephanie. Célia Bogado, bom dia Célia, bom dia Rafael, bom dia Stephanie, obrigado pela companhia.
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0: Eu mando um bom dia também lá pra São Miguel do Oeste, lá em Santa Catarina. Um abraço lá pro Teno, para Cleice, para o Jardel, para a Aline, todas as manhãs ligadinhos aí, curtindo a nossa programação lá em São Miguel do Oeste, em Santa Catarina.
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0: 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Olha a hora certa, 5h27.
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0: Muito bem, são 6 horas e 29.

minutinhos, 6h29. Vamos aí então mandando um abraço especial, bom dia lá pro nosso amigo Joaquim. É isso aí, meu amigo Joaquim tá ligado com a gente. É, tá na 104, tá bem, hein, Joaquim? Um abraço especial pra você. Bom dia, João, beleza? Beleza, Joaquim, tá tudo certinho. Um grande abraço pra você, tá bom, meu irmão? Muito obrigado

0: Ah, Castelo e Mansão, música bonita para você na manhã, Mulher Maravilha do Duque Dalvan. E a primeiríssima é o... deixa-me ver aqui, Peão Carreiro e Silvano, Meu Lugar é Aqui. Música bonita para você. Manda um abraço pessoal lá pro Chico Sense. Ele já mandou pra mim aqui, ó. Quando ele ouviu, quando começamos a tocar aí, ó, Meu Lugar é Aqui com o Peão Carreiro, o Chico Sense já se manifestou, né, Chico? Bom dia, meu amigo. Essa moda é boa. Realmente, o Chico gosta muito desta moda aí do Peão Carreiro e do Silvano, Meu Lugar é Aqui. Realmente, uma música muito bonita, uma história bacana, né, Chico? Um abraço aí pro Chico Sense, pra Simone, pra Agatha, pra Agnes. Ele disse, ótima quinta-feira, abraço. Ótima quinta-feira pra você também, tá bom, Chico? Abração especial pra toda a família que nos acompanha na manhã. Então vamos aproveitando, já falando toda a moçada que está curtindo a nossa programação também. Vamos dar um abraço lá pro Zeca Sense, pra dona Clarice. Estão ligadinhos com a gente, ele quer ouvir o Teodoro Sampaio, Quatro Cantos da Casa. Vamos tocar pra você daqui a pouquinho, tá bom, Zeca? Um abraço ao Zeca Sense e também a dona Clarice, ligadinhos aí, curtindo a nossa programação. Olha só quem está com a gente também, do Ilho Galete. Um abraço aí do Ilho, obrigado, hein? Obrigado por estar acompanhando a nossa programação aí de Dourados, né? Um abraço pro do Ilho, também pra Dorema, né? Que nos ouve todas as manhãs. Um abração especial, curtindo a programação do Terra Sertaneja conosco. Tomando um chimarrão, lógico, né? Tomando um chimarrão e curtindo a nossa programação. Então, bom dia para você do Ilho, bom dia para Dorema, para toda a família lá que nos acompanha, né? Ligadinhos aí, curtindo o Terra Sertaneja. Bom dia!
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0: É isso aí, João Batista Ramos, Joãozinho, com você nesta manhã de quinta-feira.

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0: Bacana então, 5:44. É, o Duílio mandou aí, só no chimarrão. Maravilha, bom demais, hein? Eu tô no café. É, acabei de tomar um cafezinho gostoso aí lá da padaria da família. Obrigado, viu? Obrigado aí pelo café da manhã.

0: Olha, segundo o clima tempo em Laguna Carapã, 18 graus com vento.
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0: Olha, vou mandando um bom dia também lá pro nosso amigo Mauri Grando. Alô, Mauri! É, meu amigo Mauri, lá do Lava Jato, Angico Preto. Bom dia, Mauri, obrigado, hein? Obrigado por estar com a gente. Bom dia, tchê. Tô na escuta. Maravilha, Mauri. Obrigado, hein? Obrigado mesmo por estar com a gente, curtindo a programação.
1: Que
0: a dona Eliane Petrick, também ligadinha com a gente, também curtindo a nossa programação. Bom dia, dona Eliane.
2: Bom dia, seu João.
0: Bom
2: Quero
0: dia.
2: Com Lorena e Rafaela, distante do meu bem.
0: Distante do meu bem, Lorena e Rafaela, daqui a pouco no programa, tá bom? Vamos tocar daqui a pouquinho pra senhora, tá bom? Mauri Grando também, pedindo moda aí, toca a música Os Brutos Também Amam, com Mato Grosso e Matias. Ofereço pra Genesi de Dourados, beleza. Beleza, então, Mauri, obrigado, hein? Obrigado pela companhia, obrigado pela sua audiência, né? Mauri que tá sempre com a gente, ligado nas manhãs. Mauri Grando do Lava Jato, Angico Preto. Alô, Genesi de Dourados, curtindo o programa também, bom dia. Olha, vamos então ouvir Anjo Loiro, Milionário José Rico, daqui a pouquinho então, Lorena e Rafaela do programa, também Mato Grosso e Matias. Bom dia pra vocês, 5h46.

Música bonita para você na manhã. Ouvimos então aí o Teodoro Sampaio, Os Quatro Cantos da Casa. Foi lá pro Zeca Sense. Um abraço aí, Zeca. Um abraço também, bom dia para dona Clarice, ligadinhos com a gente, curtindo a nossa programação. Obrigado pela companhia. Zeca Sense, dona Clarice, ouvimos então Os Quatro Cantos da Casa com Teodoro Sampaio. Mandamos também lá para dona Eliane Petric, Lorena e Rafaela, Distante do Meu Bem. E a primeira foi Milionário José Rico, Anjo Loiro. Música bonita aqui no Terra Sertaneja. Rádio Interativa FM 104.9. Querida. Olha, vamos agradecendo também a presença e a participação dessa moçada que está com a gente todas as manhãs. Vamos agradecer então ao Beto Espíndola e a Edna Martins lá na Central. Bom dia, obrigado pela companhia, obrigado pela audiência. É, bom dia, João, estamos à escuta. Obrigado, Beto, obrigado, Edna, bom dia. Olha, também com a gente, também curtindo a nossa programação, que é moda no programa, né? A Genilda, lá do Bocajá, tá voltando de Dourados. É, daqui a pouquinho nós vamos ouvir aí o áudio da Genilda. Genilda, lá do Bocajá, ligadinha, curtindo Terra Sertaneja. Obrigado pela companhia, obrigado pela audiência. E o nosso amigo Duílio Galete, é o Duílio também curtindo nosso programa. Ele quer ouvir aí o Matuto, com Lorena e Rafaela. Beleza, beleza, Duílio? Obrigado, hein? Obrigado pela audiência. Duílio, Dorema, ligadinhos com a gente, curtindo a nossa programação. Então, daqui a pouquinho tem, então, vamos abrir, então, a segunda parte do programa com o Matuto, né? Com o Lorena e Rafael lá pro Duílio Galete. É, então, vamos encerrando. Luciano Rossini. Alô, Luciano. Bom dia para você, Luciano, Juliana, dona Marisa, ligadinhos com a gente aí, curtindo a nossa programação. Obrigado pela companhia. Vamos encerrando, então, a primeira hora. A primeira parte do Terra Sertaneja. Vamos aí para a reflexão do Evangelho do Dia com o padre Flávio Alencar. E nós voltamos daqui a pouquinho. A gente volta daqui a pouco com música bonita para você na manhã. 5h58.

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1: Olá, ouvintes da Rádio Interativa FM. Aqui é o Padre Flávio. Lhe desejo paz e bem. Estamos refletindo o Evangelho de cada dia. Hoje, quinta-feira, dia 16 de julho. E a igreja celebra a bem-aventurada Virgem Maria do Monte Carmelo. O Evangelho é segundo São Mateus, no seu capítulo 12, versículos de 46 a 50. Naquele tempo, enquanto Jesus estava falando às multidões, sua mãe e seus irmãos ficaram do lado de fora, procurando falar com ele. Alguém disse a Jesus: "Olha, tua mãe e teus irmãos estão aí fora e querem falar contigo." Jesus perguntou àquele que tinha falado: "Quem é minha mãe e quem são meus irmãos?" E estendendo a mão para os discípulos, Jesus disse: "Eis minha mãe e meus irmãos, pois todo aquele que faz a vontade do meu Pai, que está nos céus, esse é meu irmão, minha irmã e minha mãe." Palavra da salvação. Queridos ouvintes, esta é a primeira

Presença de Maria na vida pública de Jesus, segundo o Evangelho de Mateus. Depois das narrativas da infância, com a genealogia, o sonho de José, a visita dos magos e a fuga para o Egito, Mateus cita apenas duas vezes a mãe de Jesus. No episódio que hoje vemos, e na menção a Jesus como o filho de José e filho de Maria, é interessante notar que nesta proto-mariologia de Mateus, Maria recebe lugar de destaque no plano de Deus, assumindo papel importante na história da salvação por causa de sua missão. No texto que hoje meditamos, vemos a definição da nova família de Jesus, composta agora pelos seus discípulos e pelos que aceitam a sua palavra. Isso não significa que deixou sua família de sangue, mas sim que agora se acrescenta a ela uma família escatológica. Maria não se surpreende nem reage às palavras do filho, pois sabe que o concebeu virginalmente e sabe que ele veio ao mundo para salvar o povo de seus pecados. Que Deus te abençoe, que Nossa Senhora interceda por sua vida. Deus te abençoe.

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0: Muito bem, estamos de volta. Estamos de volta com a programação do Terra Sertaneja. Às 6 horas e 2 minutos. Hoje, 16 de julho de 2026, é quinta-feira. Quintou. É, segundo alguns amigos aí, é pré-sexta-feira, né? Bom dia para você que está ligadinho comigo desde amanhã, desde as 5 horas da manhã. Final de madrugada, começo de manhã. Um abraço especial para você. Muito obrigado por estar sempre com a gente, curtindo a nossa programação. Você que está chegando agora, seja bem-vindo, seja bem-vinda. Muito obrigado por esta companhia maravilhosa. Obrigado por estar curtindo a programação conosco. Muito obrigado sempre.
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0: Às 6 horas e 3 minutinhos. Muito bom dia para você que acompanha a gente na manhã. Olha só, o telefone para você participar com a gente. Sua participação é muito importante para nós, hein? É o telefone que você pode, que você deve participar. 99997-1049. 99997-1049. Participe conosco, peça a sua música. Agora são 6 horas e 4 minutinhos, 6 e 4. É, vamos para a sequência, né? Daqui a pouquinho tem Estrada do Amor e com a Thaí de Alexandre, lá para Genilda do Bocajá. Grande abraço, Genilda, bom dia. Daqui a pouquinho também eu atendo o nosso amigo Paco Martins. Bom dia, Paco. É, bom dia, toca João Boiadeiro, manda para a gurizada do Puxa. É o Puxa da Colheita, o Cabelo, o Cacique, o Madruga, o Chulis, o Taquário, o Bambio e o Lagartão. É só apelido nessa fazenda, hein? É a Fazenda Felicidade, né? Um abraço muito esperto. Toda a moçada é toda feliz aí, né? Então bota apelido em todo mundo. Um abraço aí pra essa moçada que está aí no trabalho, né? O pessoal aí que tá na colheita, o pessoal do Puxa, o pessoal que tá puxando o milho aí. Um abraço aí pro Paco Martins, pra toda essa galera da fazenda.

0: da Felicidade, sempre com a gente nas manhãs. Daqui a pouquinho tem João Boiadeiro pra você.
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0: São 6h05. Vamos agradecendo também a participação, a presença da Solange, Solange Correia com a gente. Um abraço, Solange. Bom dia pra você, Solange Correia. Bom dia, João. Obrigado, viu, Solange, por estar com a gente. Bom dia. Vinícius, né? Vinícius também, um abraço especial. Olha, manda um bom dia também lá pra Dourados, lá pro Hélio Espíndola. Bom dia, João. Feliz quinta-feira, Deus abençoe. Deus abençoe você também, tá bom, Hélio? Obrigado, hein? Muito obrigado mesmo por estar aí acompanhando a nossa programação na manhã.
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0: Aí eu vou atender então o Duílio, né? O Duílio tá lá curtindo a nossa programação, tomando aquele chimarrão e ouvindo Terra Sertaneja. O Duílio, a Dorema. Vamos curtir então essa moda bonita de Lorena e Rafaela. O Matuto. Moda bonita pra você na manhã. Pessoal aí da Pastelaria Avenida. Alô, Zélia, Elisa. Bom dia.

0: música bonita pra você na manhã, 6:10, 6:10, o Matuto, música bonita com Lorena e Rafaela, música aí do Zezé de Camargo, né? Zezé de Camargo e o Danimar são os autores dessa linda música, aí com Lorena e Rafaela, fui lá pro Duílio, pra Dorema, lá Dourados, curtindo a nossa programação. Bom dia, obrigado pela companhia, obrigado pela audiência.
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0: 6:11.
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0: Muito bem, 6:13, agora 6:13. Um abraço especial para você que acompanha a gente na manhã. Deixa eu mandar um abraço. Um abraço especial lá pro Fernandinho. Alô, Fernandinho, bom dia para você. É, o Fernandinho está com a gente. Com a gente também está a Lucy Moreira. Um abraço, Lúcio. Um abraço, Fernandinho. Muito obrigado aí por estar acompanhando a nossa programação aí, tá bom? Um abração especial aí pro Fernandinho. Bom dia também lá pro meu amigo Nercy Quiomento. Bom dia, João. Grande abraço. Toca uma boa aí pra nós. Opa, moda boa que tem por aqui. Daqui a pouquinho, tá bom? Daqui a pouquinho tem moda bonita, tem Estrada do Amor, com a Tia de Alexandre lá pra Genilda. Vai ter Christian Ralph também, hein? Lá pra Pastelaria Avenida, pra Zélia, pra Elisa, pra toda a moçada da pastelaria. Daqui a pouquinho tem La Cautiva com Christian Ralph. Moda boa e bonita, aqui na programação do Terra Sertaneja. E assim nesse padrão que vai, né? Um abraço também pra dona Nelly, né? Dona Nelly, esposa do Nercy Quiomento, lá no Caú, ligadinhos, curtindo a programação, aquele abraço especial. Olha só, tem João Boiadeiro também, viu? Tem João Boiadeiro também no programa daqui a pouquinho, lá pra toda a moçada da Fazenda Felicidade, moçada do Puxa, moçada da Colheita, tá curtindo a programação do Terra Sertaneja. Bom dia pra você!

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3: Muito bem, 6:18, 6:18, estamos de volta com a programação do Terra Sertaneja para você. Olha, tava esquecendo aí da música do Mauri Grando, ele oferece lá para Genesi, lá de Dourados. Os Brutos Também Amam, vão tocar agora então, Os Brutos Também Amam, daqui a pouquinho tem música para Genilda, tem também lá para Pastelaria Avenida, para Zélia Elisa Moçada lá, beleza? Aí nessa sequência, agradecendo você que participa, que você que ouve a nossa programação todas as manhãs, aquele abraço muito especial, muito bom dia. Olha só, mandar um abraço especial lá pro meu amigo Jobs de Moura. Jobs de Moura tá ligadinho com a gente, tá curtindo a nossa programação. Obrigado, Jobs. Um abração para você, meu irmão. Ele diz: bom dia, Joãozinho. Deus abençoe você também, tá bom? Um abraço especial. Ele quer ouvir Rio Rebelde. Tá bom, vamos tocar para você daqui a pouquinho. Eu mando um bom dia também lá para Ruth e pro Ademir. Um abraço para Ruth, um abraço para Ademir, todos os dias ligados também com a gente, nos acompanhando. Aquele abraço muito especial, bom dia.

0: 6:20. Bora então pra moda, bora, música bonita aqui na programação, atendendo então o Mauri Grando, né? Mauri Grando pediu, ofereceu lá pra Genesim Dourados, Mato Grosso e Matias.
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0: É, os brutos também amam. Ao vivaço pra você, 6:20. É, os brutos também amam. Ao vivaço pra você, 6:20.

0: Grosso, Mato Grosso e Matias, os brutos também amam. Música bonita é pra você. Foi lá pro Mauri Grande, ele ofereceu, é pra Genesi, né? Um abraço então lá pro Mauri, um abraço também pra Genesi, ligadinhos com a gente. Bom dia. Alô, Genilda, bom dia. Bom dia, Genilda, tudo bem com você? Alô, Genilda.
1: Bom dia, meu
0: agora
1: amigo
0: sim.
1: Joãozinho, tudo bem por aí?
0: Tudo certinho, Genilda.
1: Aqui tá Genilda. Tudo bem, graças a Deus.
0: Que maravilha, que bom.
1: Estou indo embora agora de Dourados.
0: Olha só.
1: Estradão. Estou ouvindo o programa.
0: Maravilha, obrigado pela audiência.
1: Toca uma música aí para mim do Ataíde Alexandre.
0: Ataíde Alexandre. Tá bom então.
1: Para você do rádio e para todos que estão ouvindo o programa. Fica com Deus, Joãozinho.
0: Fica tchau. Com Deus, você também, Genilda. Boa viagem de volta para Laguna Carapã. Genilda lá do Bocajá, bom dia.

0: É isso aí, é o Ataíde, a dupla Ataíde e Alexandre, Estrada do Amor, tá pra Genilda do Bocajá. Obrigado, Genilda, pela participação. Obrigado, hein? Obrigado por estar sempre conosco e curtindo a nossa programação. Valeu, Genilda. Aquele abraço especial pra você. Bom dia! É, ouvimos também Mato Grosso e Matias, né? Os Brutos também amam, lá pro Mauri, pra Genesila de Dourados. Bom dia! 6:27.
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0: Muito bem, 6:29. Agradecendo a tua presença, a participação. É, você que está ligadinho comigo aí curtindo Terra Sertaneja. Aquele abraço, bom dia. Abraço especial lá pro nosso amigo Osmar Carleço. Alô, Osmar, bom dia pra você, obrigado, hein? Muito obrigado por estar acompanhando a nossa programação, obrigado pela companhia, obrigado pela audiência. Osmar Carleço, a Lúcia, tomando chimarrão, né? E curtindo a programação do Terra Sertaneja. É, bom dia, Joãozinho, tomar um mate. Toca aí, Escolta de Vagalumes com o Rick Renner. Abraço. Abraço pra você também, Osmar, obrigado pela companhia.
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0: Às 6:29, mandando um abraço, bom dia também, lá pra...

Lúcia Agüero, bom dia. Peço uma música Estrela Viajante com Beto Ked. É isso? Tá bom, vamos procurar aqui, vamos tocar pra você, tá bom? Lúcia Agüero, ligadinha com a gente, curtindo a nossa programação. Muito bom dia.

0: né? E ouvintes, né, que estão ouvindo a nossa programação também. Um abraço muito especial ao pessoal da Pastelaria Avenida. E vamos tocar também João Boiadeiro, lá para a moçada do Puxa, para a moçada da Colheita, lá da Fazenda Felicidade, ao Paco Martins pedindo aí. Então, João Boiadeiro, daqui a pouquinho também no programa Terra Sertaneja.
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0: Beto, é Beto Caetano, Estrela Cadente. A pra Lúcia Agüero. Não achei estrela viajante, viu? Achei esta Estrela Cadente com Beto Caetano, viu? Um abraço especial lá pra dona Lúcia, Lúcia Agüero, ligadinha com a gente, curtindo a nossa programação da manhã. Obrigado pela companhia, obrigado pela audiência. São 6h42 agora.
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0: Muito bem, são 6h43, agora 6h43, agradecendo então a sua presença, a sua participação com a gente aqui na nossa programação. Dá um abraço lá pro Ademar, Ademar Pneus, lá de Dourados, ligadinho com a gente. Um abraço, Ademar. Ademar, todos os dias curte a nossa programação lá em Dourados. Bom dia, bom dia, bom dia para você, Ademar. Ademar Pneus de Dourados, valeu, grande abraço. Olha, o nosso secretário de infraestrutura de Laguna Carapã, Paulo Eft, também acompanhando a gente. Bom dia, meu amigo João. Bom dia pra você, tá bom, Paulo? Obrigado pela companhia. A Cleri também tá ligadinha com a gente. Aquele abraço especial. Churrasco. Olha, manda um bom dia também lá pro Sérgio Freitas. Bom dia, meu amigo Pedra 90. Um abraço, viu, Sérgio? Um abraço aí, amigão da gente também. Um abraço especial, bom dia, obrigado pela companhia. Olha quem está com a gente também, o Tarciso, o vereador Tarciso, também acompanhando o Terra Sertaneja. Bom dia, Tarciso, obrigado pela companhia. Tarciso, Elisângela, Luiz, pessoal da Vitória Variedades, sempre com a gente nas manhãs. Um bom dia também para a dona Xoxita, né, Tarciso? Dona Xoxita também nos ouve todas as manhãs. Aquele abraço especial para ela. Dona Xoxita trabalhando, mas ligadinha aí na programação do Terra Sertaneja. Olha, daqui a pouquinho tem Escolta de Vagalumes com o Rick Renner. Lá pro meu amigo Osmar Calesso. Grande abraço, Osmar. Obrigado pela participação, tá bom? É, Osmar pediu a Escolta de Vagalumes daqui a pouquinho na programação do Terra Sertaneja. Aí tomando mais um mate aí, que daqui a pouco sai a moda, tá bom? Obrigado pela companhia, obrigado pela audiência. Daqui a pouco eu volto.
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12: Muito bem, são 6:49, 6:49, estamos de volta com a programação do Terra Sertaneja para você, hoje quinta-feira, né, pré-sexta-feira. Grande abraço a você que nos acompanha nesta manhã, um abraço especial para a moçada do leite, né, moçada do sítio, chácara, fazenda, sempre nos acompanhando do trabalho, mas ouvindo, curtindo a programação do Terra Sertaneja. 6:50. Faltam 10 minutinhos para as 7 horas. Daqui a pouquinho, show da manhã, hein? Daqui a pouquinho, show da manhã. Com a Sara Cristina e o Antônio, daqui a pouquinho, a partir das 7 da manhã. Com esse programaço. Show da manhã para você.
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12: Um abraço lá para o Mariano. Mariano Conceição, curtindo o programa conosco. Um abraço, Mariano. Obrigado pela audiência. Cidade. Obrigado por estar com a gente aí, ligadinho na programação do Terra Sertão.

É, Osmara já tomou mais um chimarrão, Osmara. Chegou a moda. E ela é boa, hein? Rick Renner. Escolta de Vagalumes. 6:51.

0: Cristiana Castelo para mim, por favor, com Leandro Cardoso aí, por favor.
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0: Muito bem, 6 horas 57 minutos. É o Leandro Cardoso pediu, Ana Castela Leon. Nós ouvimos também Escolta de Vagalumes, Rick Renner, foi lá pro Osmar Carleso. Grande abraço, Osmar. Obrigado pela audiência. Osmar Carleso, também a Lúcia, né? Sempre com a gente, curtindo a nossa programação nas manhãs.
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0: É isso aí, chegamos ao final de mais uma edição do Terra Sertaneja. Este dia 16 de julho, desta quinta-feira. Amanhã sextou, hein? Amanhã de novo estaremos juntos mais uma vez a partir das 5 da manhã com mais uma edição do Terra Sertaneja para você. Que você tenha uma ótima, excelente e abençoada quinta-feira. Um abraço muito especial e eu espero você amanhã.

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1: 7 horas e 4 minutos.

0: dia pra você! Bom dia! Hoje, dia 16 de julho!
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0: Bom dia pra você que está acordando agora! Bom dia pra você que já saiu pra trabalhar, né? Hoje, quinta-feira, dia 16 de julho de 2026. Estamos chegando no show da manhã. Até as 9 você fica comigo. Comigo, Sara Cristina.
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0: É verdade.
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0: Pra você que sintonizou agora, você está na 104,9 Interativa de Laguna Carapã. No show da manhã. Até as 9 da manhã, muita animação.

0: Mandar meu bom dia pra Mercedes, né? A Mercedes já está dando meu bom dia aqui através da nossa live. Bom dia, Mercedes!
1: Cantamos bem alto.
0: Deus abençoe seu dia, minha querida. E o nosso telefone já está liberadinho também, viu? Não só através da Life, né? Porque a Life você pode ir lá no Facebook, Interativa Laguna Carapã, e você vê ao vivo, né? Participa ao vivo conosco.
1: Bom dia pra quem?
0: Através do nosso WhatsApp também, 9997-1049. Qual que é o número, meu bem?
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0: Decorou já.
1: Natureza!
2: Brincadeiras à parte, se você, homem, não se achar o homem mais bonito, você tá perdido, viu? Pode se jogar fora mesmo.
0: Você se acha bonito? Você se acha bonita?
1: Bom dia!
0: Eu me acho, apesar de ter a cara redondinha, gordinha, ter tudo, mas eu me acho bonita. Tem que me achar, né? Agora, se os outros não acham, aí já não é problema.

0: Bom dia!
1: Bom dia!
2: Bom dia!
0: Bom dia!
3: Que as bênçãos se derramem sobre você nessa manhã, nesse dia! Vamos à nossa oração, né?
4: Vamos orar. Estamos orando aqui a oração que Jesus ensinou aos discípulos, né? Quando orardes, dizei: Pai, santificado seja o teu nome, venha o teu reino, dá-nos cada dia o nosso pão cotidiano e perdoa-nos os nossos pecados, pois também nós perdoamos a qualquer que nos deve e não nos conduza em tentação, mas livra-nos do mal. Pai, Filho e Espírito Santo, abençoa, Senhor, através desta oração este povo desta cidade, nossos ouvintes. Senhor, venha abençoar, meu Deus, a todo o povo deste estado, deste país e do mundo, Senhor.

0: Que Deus conceda sua graça e nos dê paz. Como diz nosso amigo Joãozinho, né? Saúde, paz, o resto a gente corre atrás, né?
1: Verdade. Verdade. Saúde, paz, o resto a gente corre atrás. Assim tem que ser.
0: É que nem nós estávamos falando. A gente se acha bonito, mas se os outros não se acham, aí já não é mais problema nosso. Show de alegria em seu rádio. Como diz essa música também, né? Pra começar o dia. Vai lá na frente do espelho agora e fala assim: eu sou bonito. E canta junto com o João Carreiro e Capataz.

0: mesmo assim, cada um com seus problemas.
1: 99971049 pra você mandar pra mim o seu alô, seu bom dia. Lembrando vocês também que amanhã é sexta-feira, meu bem.
0: Eu adoro.
1: Sextou, amanhã vai ser
0: sexta. O
1: que temos pra amanhã?
0: Levanto e não faço nada.
1: Qual?
2: Os brindes, os prêmios, sorteio.
1: Os brindes.
2: Os prêmios, sorteio.
1: Isso aí. Você está preparado para o sorteio de amanhã?
0: Mas o que posso fazer se...
1: Tem um enigma aí, né? O que, que a Sara e o Antônio vão aprontar amanhã?
0: Enquanto assalariado vai ficar
1: os brindes.
2: Muita coisa boa. Muita coisa boa.
1: É, muita coisa boa? A ideia foi toda dele, hein? Não é minha, não. Cada um com seus problemas.

0: Então participe, porque todos que participar durante a semana vão receber brindes. Receber não, vai ter um sorteio, é claro, né? Dos brindes de amanhã. E você que acertar o enigma, você vai ganhar um prêmio especial. Qual que é o prêmio, meu bem?
1: Medota.
2: O prêmio especial é um prêmio normal e mais R$50 em prêmio.
1: O fundo da grota. É de alma e de coração que vai esta vaneira em homenagem a todos os amigos e fãs que apostaram na vaneira.
0: Um prêmio normal e mais R$50 em prêmio para quem acertar o enigma do ano.

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Você está ouvindo do fundo da grota. 7:20. Nosso telefone está liberadinho. 9997-1049. 9997-1049.

0: 11h49 pra você mandar pra mim o seu alô, seu bom dia. E falar pra mim, Sara, eu quero participar do sorteio. Essa aqui eu tô mandando pro meu esposo. E pra você que está ouvindo.
1: Com vocês.
0: 721, Mississippi.
1: Pra você. Obrigada, é uma honra.
0: Você que está ouvindo.
1: Com vocês.
0: 721, Mississippi.
1: Pra você.

0: Sara, aqui é a Eliane de Oliveira Petri. Eu quero ouvir a música com Alan e Aladim, dois passarinhos. Quero participar do sorteio.
1: Ao som de um lindo canto.
2: Minha amiga Eliane, que saudade, quanto tempo.
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2: Muito prazer em ouvir você de novo, viu, minha querida? E vou tocar sim, vou procurar música pra você aqui agora. Yeah. Obrigado pela participação, hein? Participe sempre. E já está participando do nosso sorteio.

0: Sara Paco Martins manda um alô aqui para aqui para nós na fila para descarregar na Coamo. Bom dia, Paco. Que Deus abençoe seu dia. Ficar na fila não é fácil, não, né? Meu esposo, ele é motorista também, de caminhão, né, meu amor?
1: 30 anos.
0: E olha, pensa como isso é difícil, hein? Eu, quando eu vi, falei, não, isso não é vida, não.
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0: Bom dia pro Paco. Vou tocar também a música da nossa querida Eliane também, viu? E bom dia a todos que estão na fila do descarregamento aí da Coamo.

alô aí para todos os motoristas aí, que são hoje uns verdadeiros heróis. Sempre foram, né? Sempre foram. Mas não é fácil. Hoje a vida do motorista ficou mais perigoso, o trânsito mais perigoso, assalto, a

acidente, tudo hoje ficou mais difícil. Hoje, para o motorista, realmente os postos que antigamente você chegava em qualquer posto, você dormia, você abastecia ou não abastecia, você dormia. Hoje, se você tem posto que se você, mesmo você abastecendo, você tem que pagar para tomar banho, pagar para dormir. Onde é que você viu um negócio desse? Se você não abastecer, você tem que pagar para dormir naquele posto. Então, hoje, os motoristas realmente são os verdadeiros heróis da estrada, viu? Parabéns a todos.

0: Bom dia, Sara. Põe Fábio Júnior pra minha música, vai roubar pra mim.
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2: Fábio Júnior, vou colocar, sim, veneranda. Que Deus abençoe seu dia, veneranda.

0: Frank Aguiar, Morango do Nordeste.
1: Vamos lá!
0: Vou reproduzir aqui a música da Veneranda que ela pediu, né? Do Fábio Júnior, enquanto eu procuro a música da querida Eliane. Bom dia, 7 horas 28 minutinhos. Fábio Júnior, Alma Gêmea.

0: amigo ou terminando.
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0: meu bem? E o jogo de ontem do... Argentina ganhou.
1: Foi muito, muito bom. É, já se esperava praticamente, né? Quando viu o que a Argentina vinha fazendo, né? Já se esperava. A Espanha e a Argentina. Merece estar na final, sem dúvida, né? Sem dúvida. Mas a gente queria que o Brasil estivesse lá, né? A gente queria, realmente. Mas infelizmente nós não tinha perna nem capacidade para aquilo, né? E desde lá daquele hino, né? Quando começou aquele hino desarranjado, desarrumado pelo
0: Belo e Alcione.
1: Misericórdia, ninguém sabia cantar o hino. Eu falei, perdemos a Copa, já tá desanimado até no hino? Acabou, já era a Copa. Né? Ali já foi um sinal de derrota, né? É uma vergonha pro povo brasileiro, não saber nem cantar o hino, né? Os cantores profissionais, né? Não saber nem cantar um hino. E também, sei lá, acho que falta de competência quem escolheu, né? Tinha que exigir, falou, vocês sabem cantar o hino? Não sabe, leva uma folha, um papel, né? Cantor profissional de folha e papel, né? Bando sem vergonha, né? Mas é verdade, né? E, infelizmente, né? Tamo aí, a Argentina e a Espanha, que vença o melhor, né? Mas os dois têm capacidade.
0: Verdade.
1: Muito bom. Verdade.

0: Olha, Alcione, igual político farso, né? Falsificado lá, né? Para cantar o hino nacional brasileiro, igual político farso, né? Dá a mão, mas atrás da mão tem problema, né?
1: Eu
0: Passou
1: respondo.
0: a política, ganhou ou perdeu, né? Que você perdeu o amigo.

0: amiga, hoje que eu vim ver que você tá na rádio, não sei se é esse número mesmo. Toca a mãe pra nós. Toca a mãe pra nós do Raio Renan aí, pra começar o dia. Tudo bom, Sara?
1: Minha amiga Gilda, bom dia. Hoje tá aparecendo as minhas amigas, né, que curtiam a minha programação antes de eu ir

0: Vou tocar sim, vou procurar aqui pra vocês. Já já eu toco, tá bom? E a Sara sim, é a mesma Sara. Só que agora vem a Sara e o...
1: Antônio Valentim.
0: Vem acompanhada agora, dona Gilda. Trouxe meu amor lá de São Paulo pra vir morar aqui e beber.

0: essa, por esse incentivo, essa animação que o povo ali, né, do pessoal ali da terceira idade fizeram, né? Eu achei muito bonito, viu?
1: Não, só beber água, né? Comer o feijão e o arroz também na laguna.
0: E o feijão arroz da Sara. Vamos ao nosso apoio comercial e já já estaremos de volta. Fica ligadinho. E aí, vou tocar a música da Dona Gilda.
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1: 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Deus excelente.

parabéns pra você que está fazendo aniversário hoje, no dia 17 de julho. Feliz aniversário. Hoje é o seu dia. Felicidades mil. Saúde e muita paz. Amor e alegria.

0: Quero mandar meus parabéns pra a Jussara Gauchinho, né? Fez aniversário ontem, meus parabéns, meio atrasado aqui, mas tá valendo, viu? Deus abençoe você, Jussara. Saúde, muita paz. Muita paz, alegria, amor no coração.
1: Parabéns, meus parabéns, feliz aniversário.
0: E pra minha amiga que pediu, dona Gilda, Renan e Raí. E para todos os aniversariantes do dia também.

0: 7h50. Quero mandar o meu alô ali especial, né? Pra algumas pessoas aqui que todo dia seguem a nossa programação.
1: Essa é pro povo do meu mato.
0: Pra você que está no sítio, nas chácaras, nas fazendas, o meu bom dia.

0: né, da Central, do Bocajá, do Bonfim, tem amor, do Carapã.
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0: Bom dia pra você ali do assentamento, né?
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0: Sempre ligadinho na nossa programação, né?

0: bom dia pra Silvia. Bom dia, Silvia. E pras meninas ali, né, no restaurante. Pra Marisa, pro Márcio.
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0: Pra Lucila, bom dia. Dona Ilma, Ilma Freitas, né? A Ilma também, sempre ligadinha na nossa programação. Pra Pamela, pro Bruno.

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1: E eu quero ver o seu bom dia pra mim também, viu?
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1: Bom dia pra dona Albaniza. A dona Albaniza é Albaniza Rodrigues, meu esposo também é Rodrigues, hein?
0: Mais feliz.
1: Vocês são parente?
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1: Ela diz, bom dia, Sara e Antônio. Bom dia.
0: 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Parei o carro.
1: 7 horas e 53 minutinhos.
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1: Hoje o dia tá passando correndo, hein?

0: Bom dia, do Antônio aqui para a dona Albaneza, que Deus abençoe grandemente sua vida. E todos os meus amigos, né, o Tarciso, meus amigos ali de aqui da loja
1: Vitória.
0: Vitória. E os meus amigos ali de São Simão, Ribeirão Preto. Bom dia ali para o meu amigo que não perde nosso programa ali da cidade de Itanhaém, da Baixada Santista, da praia ali, o nosso pastor Eliseu. Hoje ele me lembrou uma coisa que eu acredito que muitos homens não sabem, acho que nem você. Hoje é dia dos homens.
1: O quê?
2: O velho tropeiro quase morto.
1: Isso existe?
0: Isso existe. Existe dia da mulher, dia das mães, dia dos pais, dia da... né? E hoje é o dia dos homens, sabe? Nem eu sabia.
1: Dia 16 de julho, dia dos homens?
2: Dia dos demais. Homens.
1: Eu vou pesquisar primeiro.
0: Bom dia aí para todos os homens que estão nos ouvindo. Hoje é teu dia, viu? Ninguém lembra de nós, né?
1: Lembra do dia das mulheres, que é dia 8 de março?
0: O dia das mulheres lembra. O homem não tem vez, viu, homem? Mas é lascado mesmo.

você não sabe que dia é hoje. Claro, não vou nem te dar chance de responder. Porque você que você não sabe. Hoje é o dia do homem. Claro que você não sabe. Não passou na TV, não passou no jornal, não passou na internet. Você já viu algum influenciador falar? Pouquíssimos influenciadores falaram, senão pouquíssimos mesmo. Hoje é o dia do homem. O homem que geralmente só é valorizado quando o chuveiro quebra, quando o carro pifa, quando a cama quebra, quando o chuveiro para de esquentar, quando o gás acaba. Pois é, hoje é o dia do homem. Raramente será valorizado publicamente. Na verdade, homens que não são celebrados publicamente geralmente são homens que sustentam tudo em silêncio. Ah, hoje é o dia do homem. Ele não pode se sentir valorizado, porque a missão dele é trabalhar com dor de cabeça, trabalhar sob pressão, trabalhar sob chuva. Mas hoje é o dia do homem. Três dias são valorizados no Brasil. Três grandes dias. O dia das mulheres, o dia das crianças e o dia dos cachorros. Ah, ninguém sabia que hoje é o dia dos homens. Pois é, hoje é o dia dos homens. Ah, nós não podemos ser frágeis. Precisamos ser fortes. Suportar tudo em silêncio. Aguentar tudo calado. Por quê? Somos homens. Que é verdade. Os homens são o sustentáculo de muitas famílias, mas quem é o sustentáculo desses homens? Às vezes é fundamento para muitas coisas, mas quem é fundamento para eles? Hoje é o dia dos homens. E por incrível que pareça, o homem é a coroa da criação de Deus. Hoje é o dia dos homens. Geralmente não são valorizados lá de fora e às vezes rejeitados lá de dentro, mas hoje é o dia dos homens. Talvez ninguém parou para falar isso para você, que trabalha do sol a sol, esforço, pressão, mas está de pé. Hoje é seu dia. E não tô querendo ser levantar bandeira, não tô querendo ser saudosista, só querendo dizer para você que alguém lembrou de você. Hoje é seu dia. Que Deus venha te dar força para você continuar e que seus vazios sejam preenchidos e que Deus venha te dar graça. Hoje é o dia dos homens. Os homens não existem apenas para consertar seu chuveiro. Os homens não existem apenas para consertar o fogão. Os homens também são pessoas que precisam ser valorizadas na sociedade. Hoje é o dia dos homens. Feliz dia dos homens.

0: Pô, Sara, já que é o Dia dos Homens, vamos tocar uma música pra eles, né? Nego bom não se mistura, né? Eles também merecem, esses homens trabalhadores do nosso Brasil, da nossa Laguna, né? Nosso Brasil inteiro, né?
1: Dona Gilda, você pediu para todos os homens, a Dona Gilda tá oferecendo, hein? Nego bom não se mistura. 8 horas

0: Bom dia!
1: Bom dia!
2: Bom dia!

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0: Bom dia!
1: Bom dia!
0: Bom dia! Minha mãe não sei onde estará.
2: Maravilhoso Deus, vamos estar fazendo uma prévia oração e entrando uma porção da palavra em nome de Jesus. Pai, em nome de Jesus, que o Senhor venha abençoar. Usa-me, Senhor, como servo, como vaso do Senhor aqui nesta manhã. Pai, nesses poucos minutos, que o Senhor venha falar no coração de cada um, Senhor, que está ouvindo.

está prestando atenção na tua palavra, e que não seja de mim, mas que o Senhor esteja me usando, meu Deus, usando, Senhor, o som da minha voz, meu Deus, para estar transmitindo a tua palavra, que não seja eu, mas do Senhor, Pai, Filho e Espírito Santo, em nome de Jesus, amém. Eu vou estar falando aqui nesses poucos minutos hoje a parábola do bom samaritano, no 10, em Lucas 10, do 25 ao 37, e vamos estar espanando rapidamente a palavra. Eis que se levantou um certo doutor da lei, tentando e dizendo: mestre, que farei para herdar a vida eterna? E ele lhe disse: que está escrito na lei, como lês? E respondendo, ele disse: amarás ao Senhor teu Deus de todo o teu coração, e de toda a tua alma, e de todas as tuas forças, e de todo o teu entendimento, e ao teu próximo como a ti mesmo. E disse-lhe: respondeste bem, faze isto e viverás. E ele, porém, querendo justificar-se a si mesmo, disse a Jesus: e quem é o meu próximo? E respondendo, Jesus disse-lhe: descia um homem de Jerusalém para Jericó, e caiu nas mãos dos salteadores, os quais os despojaram, espancando-o, e retiraram, deixando-o meio morto. E, ocasionalmente, descia pelo mesmo caminho certo sacerdote, e vendo-o, passou de largo, quer dizer, de longe, né? Passou longe, desviou-se do homem. E de igual modo também um levita. Chegando àquele lugar e vendo, passou de largo também. Mas um samaritano, que era uma pessoa comum, que não tinha prestígio, né? Que ia à viagem, chegou ao pé dele e vendo, moveu-se de íntima compaixão. E aproximando-se, atou-lhe as feridas, deitando-lhes azeite, vinho e pondo sobre a sua cavalgadura, levou para uma estalagem e cuidou dele, e pedindo ao outro dia, tirou 2 dinheiros e deu ao hospedeiro e disse-lhe: cuida dele, e tudo que demais gastares eu te pagarei quando voltar. Qual, pois, destes 3 te parece que foi o próximo daquele que caiu nas mãos dos salteadores? E ele disse: o que usou de misericórdia para com ele. E disse, pois, Jesus: vai e faz da mesma maneira. Ele está falando isso para nós também, viu? Isto é a palavra de Deus. Ele falou ali naquele para dar o exemplo para aquele homem, mas hoje o exemplo, esta palavra é para nós. Quem é o nosso próximo? Quem é o nosso próximo? Quem é o teu próximo? Será que muitas das vezes nós fazemos o certo? Porque muitas das vezes nós olhamos para o nosso próximo, o nosso parente, o nosso vizinho, o nosso amigo, o nosso irmão da igreja. Mas este rapaz aqui, nós vemos que este bom samaritano, nós vemos que passou, né? Passou ali por ele 2 pessoas importantes. Um sacerdote. O que é um sacerdote? Um sacerdote, hoje, vamos dizer, simboliza um padre, um pastor, um presbítero, um diácono, um evangelista, alguém que ministra a palavra, alguém que tem um conhecimento de Deus, das coisas de Deus. Mas aí, e o samaritano? Era uma pessoa comum, talvez um membro de alguma igreja, ou talvez nem ia, mas ele tinha um coração bom. E isso, muitas das vezes, as pessoas que são entendidos da lei, como aquele homem, ele era um entendedor da lei. Isso, muitas das vezes, pessoas inteligentes. Pessoas inteligentes, que eu digo, eu estou falando agora de pessoas bem de vida, ricos, né? Considerados, que se consideram ricos.

muitas das vezes montam, embarcam nos seus carrões, né? E às vezes, se puder, deixa até o funcionário para trás de a pé, né? Mas eu estou falando aqui é de amor. Quem é o teu próximo? Às vezes a pessoa não precisa, ela não quer um dinheiro, ela quer um abraço, ela quer uma palavra, ela quer algo. Quem é o nosso próximo? Dá para meditar nisso, né? Então, o que que eu quero dizer? Uma pessoa, ou um sacerdote, sem amor, sem graça, sem coração, sem unção de Deus, sem sentimento, sem coragem, sem sabedoria, sem fé, sem Deus. Eu atribuo aqui 8 atributos negativos dessas pessoas. E o bom samaritano? Tinha amor, tinha cuidado, tinha coragem, tinha coração, teve sabedoria, foi agraciado por Deus, teve a graça de Deus, a compaixão, fez com fé. Não perguntou que religião aquele rapaz servia, quem era ele. Ele não se interessou por isso. Ele se interessou por cuidar daquele homem, salvar uma vida. E às vezes as pessoas, para salvar uma vida, ele tem que ser funcionário de uma prefeitura, ser um motorista de ambulância, porque se ele não tiver no horário do serviço dele, às vezes ele nem vai. Não, hoje eu estou de folga, tá, né? Eu tenho certeza que um bom samaritano aqui faria com o seu próprio carro alguma coisa, pegaria o seu dinheiro e gastaria, sim, se está ali sobrando, né? Está ali sobrando, gastaria com a pessoa que está lá necessitado. Mas muitos falam, ah, hoje não é meu dia de serviço, um médico, né? Às vezes está lá de folga. Não, hoje é meu dia de descanso, não estou nem aí, que morra lá. Mas o bom samaritano é aquele que se compadece, é aquele que cuida, é aquele que ajuda, é aquele que não olha a placa da igreja, de que igreja que é. Ele olha o ser humano, ele olha o ser humano, o estado da saúde da pessoa. Será que estamos virando máquinas, robôs, que estamos frio? Cadê o calor humano? Cadê o calor humano? Cadê o entendimento para, muitas das vezes, eu quero dizer aqui, padres, pastores, presbíteros, cristãos, evangélicos? Se somos filhos de Deus, do Deus vivo, do Todo-Poderoso, então somos todos irmãos em Cristo. Hoje eu sei, porque eu já passei por isso. Eu vejo dominações de igreja aí que se diz, ah, eu sou evangélico de tal igreja, e não sei o quê. Gente, passa por uma outra pessoa de uma outra dominação, que às vezes são até amigos, mas porque o outro está em outra dominação, pronto, perdeu a amizade. Gente, estamos caminhando para o inferno se nós continuar pensando assim. Se somos filhos em Cristo, não importa se é católico, se é cristão, se é evangélico, se é isso e aquilo, servimos o mesmo Deus. O mesmo Deus opera em todos. Cristo nunca falou uma praga. Se você procurar na Bíblia, em toda a sua Bíblia, Cristo nunca se expressou numa placa de igreja. Ele servia a multidão, ele servia pessoas, ele andava com os que precisa, com os necessitados. E eu vou dizer uma coisa para vocês. Cristo poderia. Cristo tinha poder. Se ele quisesse, naquela época dele, inventar o avião, pode ter certeza que ele inventava. Inventar o jato supersônico naquela época. Mas ele andava, enquanto os faraós, que era o carro mais veloz que tinha, era carroça, era charrete de luxo, Cristo andava de a pé, de jumento. E ele tinha todo o poder nas suas mãos. E se nós? E nós? O que que estamos fazendo? Nós ganhamos de graça o fôlego da vida de Deus. Ganhamos de graça a vida. Temos saúde. Você que tem saúde hoje, ou que não tem, se você tiver fé em Deus e você pedir saúde,

saúde, Deus te dá. Se você pedir um trabalho, Deus te dá, se você estiver na posição que Deus quer. E muitas das vezes nós se calamos, então viramos, né, aqui, aquele sacerdote. Viramos aquele sacerdote, ou muitas das vezes, até somos sacerdote, até somos levita. E cadê o amor? E cadê? Até somos sacerdote, até somos levita. E cadê o amor? E cadê a fé? E cadê a graça? E cadê a unção? E cadê a coragem? E cadê o ânimo? E cadê o cuidado do próximo, o amor ao próximo? Se ele mesmo falou, ame ao teu próximo como a ti mesmo. Se você ama o teu próximo como a ti mesmo, você vai enfiar se você enfiar o dedo do fogo, você sabe que queima. Você vai mandar seu próximo enfiar, você vai deixar. Se você vai tomar algo que é venenoso, você sabe que mata, você vai deixar teu próximo tomar, que se lasque pra lá. Se você vê que algo vai te matar, você vai deixar teu próximo também morrer. Eu tô falando isto na linguagem espiritual. Vamos ser mais amorosos, vamos ser mais caridosos, vamos ser mais corajosos, vamos acreditar mais em Deus, acreditar em nós e ser mais humanos. E ser mais humanos. Então vamos herdar aqui uma coisa, a fé, o amor, a coragem desse samaritano, que não era nada, mas foi tudo. Foi melhor do que o sacerdote, foi melhor do que o levita. Então não vamos ser esses falsos levita. Vamos ser, não vamos ser os falsos sacerdotes que foram na época também. Vamos ser talvez até um samaritano, mas um samaritano com um coração bom. E se for sacerdote, se for pastor, se for padre, seja um sacerdote, seja um pastor, seja um levita, de verdade, não seja falsificado, seja amoroso. Seja amoroso. O mundo, o Deus, ainda acredita em você. Deus ainda acredita em você. E eu tenho certeza que você também vai acreditar em Deus e vai exercitar a sua fé, o seu amor, a sua coragem, a sua unção, a sua sabedoria e vai andar com Deus, caminhar com Deus. Ser verdadeiro filho de Deus e não criatura de Deus. Porque nós somos criação de Deus, temos que honrar a Deus sobre todas as coisas e ser misericordioso para recebermos misericórdia. Amém, amém e amém. Que Deus abençoe a todos nós.

0: Roberto Galileu, Padre Zezinho. Já já estaremos de volta. Fique ligadinho, hein?
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0: Aqui pra Ruth. Bom dia, minha querida. Ruth, lá da AR Variedades, né? Grande abraço pra você, minha querida. Obrigada pela sua participação, hein?
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0: Você ouviu, né? Uma palavra abençoada da nossa manhã do dia 16 de julho.
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0: Você possa guardar a palavra do Senhor no seu coração, hein?
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0: e meditar nela, né?
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0: E o nosso telefone já está liberadinho, 9997-1049.
2: 9997-1049.
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0: Manda para mim, seu alô, e todos que estarão participando hoje também já vão estar concorrendo aos brindes amanhã, hein, no sorteio. Não esqueça, você vai estar participando do sorteio amanhã. Grandes brindes para vocês.
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0: Toda sexta-feira nós estamos dando brindes para os nossos ouvintes.
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0: E também tem um brinde especial, né, meu bem?
2: Sim, tem um brinde especial, além do prêmio, R$50 para o ganhador da grande charada de amanhã.
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0: Então amanhã você fica ligadinho, viu? Para saber o que é que você vai ter que fazer para ganhar um brinde mais R$50.
2: Tem que estar participando para estar entrando na charada.
0: É, a partir amanhã você vai ter que ficar ligadinho desde o começo para você poder participar e... para ganhar o brinde, né? Esse brinde especial.
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0: A Mercedes, bom dia! Ela diz bom dia, Sara. Bom dia, Mercedes.

0: artista Folha Seca. 8 horas 35 minutos.
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0: Bom dia para você que já está trabalhando no nosso comércio, né? Comércio da Laguna. Bom dia para você que agora já está de férias, né? Tá dormindo até mais tarde. As molecadas que estão de férias. A alegria das mães, né?
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0: Não sei se é alegria para as mães que os filhos ficam em casa no, nas férias, gente. Arrasta, pela misericórdia.
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0: É. Que é que nem aquele, aquela música que fala aeroporto de.

a minha nora colocou uma enquete, né, no Instagram dela, né? Porque o meu neto ficou de férias, entrou de férias, né? Aí ela colocou uma enquete lá. Assim, pra gente votar, né? Ou ela acorda ele cedo e faz eles trabalhar, limpar a casa, essas coisas. Ou deixa ele dormir até meio-dia. A enquete deu 100% pra deixar eles dormir até meio-dia.

tem que aproveitar, né? As férias é pra dormir mesmo, descansar, porque já basta todo dia acordar cedo, né? Deixa eu dormir, meu netinho, tadinho. Me curto no salão. Arrasta, arrasta, mexe bem. Eu fui uma que voltei pra dormir até mais tarde.

Dois compadres, né? Dois compadres muito amigos, mas sabe aqueles compadres amigos dos amigos mesmo? Então, aí um era viúvo, né? Mas era muito amigo do outro, que era casado. Aí ele falou, compadre, a tua mulher tá dando em cima de mim. Ele falou, compadre, eu confio na minha mulher. Compadre, a tua mulher tá dando em cima de mim. Eu confio na minha mulher. E foi aquele... Então vamos fazer o seguinte. Eu vou fingir de morto. E o senhor vai lá no velório, a hora que o povo for tudo embora de noite, o senhor puxa a conversa com ela em roda o caixão. Vê lá em casa, né? Todo mundo vai dormir. Aí foi. Ele fingiu de morto. Aí tá lá em roda o caixão, foi todo mundo embora logo cedo. E lá, conversando com a comadre. Então, comadre, sabe que eu sou viúvo, né? Agora o compadre morreu. E quem sabe, né, comadre? A gente podia se acertar, nós dois, né? Vai ficar nós dois mesmo sozinhos. A gente é muito amigo, era muito amigo do compadre. Agora o compadre morreu. Ela falou, é verdade, compadre. É, pode mesmo, né, e tal. Dá certo, sim. Aí ele falou, só que tem um probleminha, comadre. E o compadre escutando lá, fingindo morto. Tem um probleminha, comadre. Qual é o seu problema, compadre? E eu faço xixi, eu mijo na cama. Ela falou, que isso não dá nada, esse porco até cagar, cagar.

Mas imagina a história, gente. Se a gente for parar pra pensar nessa história do compadre aí, olha, é só pela misericórdia de Deus.

0: ela gostava muito do compadre, né? Já me falou a verdade. Até cagar, cagava. Né?
1: Tem que gostar, hein? Tudo de benzinho, de amor e de patroa. Nessa nova na minha, os jovens me zombavam. 8 horas e 41 minutos. Se você tem uma história boa aí pra contar pra nós, manda um áudio aí contando a história, tá bom? E a gente bota aqui no ar pra você. 9997-1049. Quero ouvir sua história, hein? Sua piada.

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0: quero falar pra vocês sobre o hábito. Nas terapias, a gente aprende que para se tornar um hábito... O que é um hábito? Hábito, por exemplo, assim, você levanta de manhã cedo, você já vai no banheiro, mesmo dormindo, você já vai lá escovar os dentes, lavar o rosto. É um hábito. Ou, por exemplo, você senta para almoçar, você sabe que você tem que pegar o garfo, a faca. Isso é um hábito. Não é? E para se tornar um hábito, qualquer coisa que você precise saber, para se tornar um hábito, você tem que repetir 21 vezes. Porque o nosso cérebro, o nosso subconsciente, ele entende com 21 vezes e aquilo é um hábito. Aí você já faz automaticamente. Quem não sabia, né? Tá sabendo agora. O hábito é uma repetição de 21 vezes que você faz alguma coisa.
1: O cérebro tem que acostumar, né?
0: É, acostumar 21
1: vezes. Tem coisa que o cérebro capta rapidinho. Às vezes 3, 4, 5 vezes, uma vez. Mas tem coisa que é 21 vezes, o normal, né? 21 vezes.
0: É. Até, por exemplo, se você quer decorar uma música ou você quer decorar um texto, quem é artista, né? Eles leem aquilo lá 21 vezes e ele já decora. Já faz como se fosse um normal. Isso é muito interessante, não é?
1: Se passar disso já é anormal. Pode até acontecer de passar disso, mas aí já não é normal. Normal é 21
0: vezes. 21
1: vezes.
0: Agora, por que 21?
1: E a inteligência, além do normal, é antes de 21 vezes. Aí a pessoa já está se expressando o cérebro mais ativo. Os cérebros mais ativos, que capta rápido as mensagens, tem os cérebros que vai 20 vezes, que é o normal, e tem os cérebros que é mais barato, mais atrasadinho, mais cansadinho, que vai 30, 40, 50 e por diante.
0: Então esses papéis aqui que a gente lê aqui todos os dias, quando dá 21 vezes a gente já faz automático já, né? Já não é, sim. Mas...

0: 99971049. Bom dia, seu Laércio. Seu Laércio diz assim, ó. Bom dia com saúde, alegria, muita paz para todos vocês que fazem o programa Show da Manhã. Obrigado, seu Laércio. Gostaria de ouvir a música para poder voltar aqui com a dupla de Alain e Aladim. Para poder voltar aqui. Vou procurar, com certeza. Oferecemos para todos os que curtem o programa e vocês que fazem o programa, que os anjos protejam as vidas de todos nós hoje, amanhã e sempre. Amém. Muito obrigado, seu Laércio. Já eu vou colocar a sua música, tá bom? Muito obrigado pela sua participação e participe sempre.
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0: Bom dia pra Rosângela. Deus abençoe, minha querida. Vou ouvir seu áudio já eu vejo aqui pra você. 8 horas e 50 minutos, ainda dá tempo, hein?

8 horas e 53 minutos. Alan e Aladim, pra poder voltar aqui. Alan e Aladim, pra poder voltar aqui.

0: dia, Sara. Estou ouvindo você aqui, tá? Ligadinha aqui na rádio, todos os dias. Bom dia.
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2: É a minha amiga Rosângela. Bom dia, meu amor. Que Deus abençoe você. Bom dia também pra Rosa Dalmasa, também tá sempre ligadinha na nossa programação, né? Bom dia pra você, que vocês tenham um ótimo dia hoje.
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2: E amanhã, sexta-feira, não esqueça. Fim de semana chegando. E esse fim de semana vai ser com muito sol, muito calor, hein? Quem vai dizer que estamos no inverno, né, meu bem?
3: Bom dia também para todos os homens, né? Vamos lembrar aqui mais uma vez, né? Os homens, os motoristas, né? Tenham um bom dia, um bom trabalho e tenham paciência aí nas filas, porque eu creio que está pior as filas, né? Tenham paciência e vamos vencer, tá bom?
2: É safra, né, agora?
3: E tenham um ótimo dia aí a todos os motoristas aqui de Laguna, região do Brasil, do mundo, deste estado. Deus abençoe a todos.

0: a todos os homens, né? Todos os trabalhadores, todos os homens, não importa se é motorista ou não, de todo tipo de função, de trabalho, de setor. Deus abençoe grandemente. Vamos estar também fazendo uma oração aqui já. Já estamos dando o quê? Fazendo o nosso encerramento, né? Que Deus venha abençoar todos nós. Maravilhoso e eterno Deus, em nome de Jesus, estamos mais uma vez se despedindo neste dia, Senhor, deste programa, deste trabalho. Pai amado, pedimos a tua bênção, Senhor, a todos os nossos ouvintes, meu Deus, aqueles que não são ouvintes, a todo o povo desta cidade, deste estado, deste país e do mundo. Pai, Filho e Espírito Santo, que a tua graça seja com todos vocês e com todos nós, para todos sempre. Amém.
1: E nós vamos ficando por aqui, né? Eu estou me despedindo, a Sara Cristina.
0: E o Antônio Valentim.
1: Que nenhuma família. Estamos nos despedindo aqui hoje, mas amanhã estaremos de volta, amanhã sextou. E aí você vai participar do nosso sorteio, hein? Não esqueça, desde cedo, 7 horas da manhã, um compromisso aqui com você amanhã para nossa... nossa sexta-feira ser bem badalada, bem agradável.

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1: A partir das 7 da manhã.
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1: Na Interativa FM, você sabe, né, que às 5 da manhã tem o Joãozinho, né? Terra Sertaneja. Você acorda com o Joãozinho. 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Grande abraço pro nosso amigo Joãozinho, que está sempre, né, ligadinho também na nossa programação. 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Grande abraço pro nosso amigo Joãozinho, que está sempre, né, ligadinho também na nossa programação. E a partir das 7 horas da manhã... das 7 não, o Joãozinho é 5, né? 5 horas da manhã, hein? Aí 5 às 7 é o Joãozinho.
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1: E depois das 7 às 9 você fica conosco, show da manhã, tá bom, gente? Fique com Deus e até amanhã, se Deus quiser. Então, tchau, meu bem.
2: Tchau, que Deus abençoe a todos e até amanhã.
0: Nossa graça de um pai.
1: Gente, beijo, tchau, tchau.

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Louvado seja nosso Senhor Jesus Cristo, para sempre seja louvado. Louvada seja nossa mãe, Nossa Senhora do Carmo. Toca o sino, sacristão, os carrilhões, sacristão. Hoje é

0: dia de Nossa Senhora do Carmo, madrinha da obra evangelizar, é preciso que os sinos toquem, que os carrilhões toquem, porque nós estamos celebrando a nossa grande madrinha, nossa intercessora, nossa mãe querida, sob o título de Nossa Senhora do Carmo, mãe do Santo Escapulário. Hoje a obra evangelizar, é preciso, celebra a sua mãe. E você também, queridos filhos e filhas, é verdade, estamos em plena novena, hoje sétimo dia, mas hoje em plena quinta eucarística, celebramos Nossa Senhora do Carmo e quero saudar a todos, oferecer primeiro este programa a todos os nossos colaboradores, todos os que bebem da fonte da obra evangelizar, é preciso, e essa fonte de espiritualidade, esta fonte que vai transformando vidas, transformando e nos santificando cada vez mais. Saúdo a você pela Rádio Evangelizar, de onde tudo começa, as rádios irmãs, cujos nomes cito neste momento.
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0: Nossa Senhora do Carmo, rogai por nós, nossa madrinha. Saúde a você pela TV Evangelizar, sinal digital em todo o país, em várias cidades, canal aberto, pelo YouTube, Padre Manzotti Oficial, pelo aplicativo da Associação Evangelizar, é preciso, e todas as plataformas digitais. Filhos e filhas, vamos juntos rezar. Hoje é um dia muito especial. Hoje é o dia da Dinda. Em nome do Pai, do Filho e do Espírito Santo. Amém. Naquele tempo, diz o Evangelho, enquanto Jesus estava falando às multidões, sua mãe e seus irmãos ficaram do lado de fora, procurando falar com ele. Alguém disse a Jesus: olha, tua mãe e teus irmãos estão aí fora, querem falar contigo. Jesus perguntou àquele que tinha falado: quem é minha mãe? Quem são meus irmãos? E estendendo a mão aos discípulos, Jesus disse: eis minha mãe e meus irmãos. Pois todo aquele que faz a vontade do meu Pai, que está nos céus, este é meu irmão, minha irmã e minha mãe. Se num primeiro momento o Evangelho te soa como um desrespeito à Nossa Senhora, é muito pelo contrário, é um grande elogio. Um grande elogio à Nossa Senhora. Porque Maria, ela não é só exaltada porque só foi a mãe biológica de Jesus. Lembremos-nos, antes de ser mãe, foi discípula. Foi a primeira que acreditou. Faça-se em mim segundo a tua vontade. Portanto, vamos neste momento e hoje, de modo muito especial, pedir Nossa Senhora, que nós chamamos de uma forma carinhosa, materna, afetuosa, Nossa Senhora do Carmo, ajudai a obra evangelizar, é preciso, que a tem por madrinha. Ajudai-nos nas nossas lutas, naquilo que nos foi confiado, propagar o nome do teu filho Jesus nas suas santas chagas, pelos meios de comunicação, de sermos de uma espiritualidade de intercessão. Ajude-nos, mãe, a sermos fiéis na leitura orante da palavra de Deus, na caridade, como pediu teu filho, amor ao próximo, uma caridade que constrói, emancipa, e que a nossa devoção seja frutífera.

0: Por isso, faça comigo o ato de consagração a Nossa Senhora. Ó Nossa Senhora do Carmo, venho hoje consagrar-me inteiramente a vós. Tudo que sou, tudo que tenho, entrego em vossas mãos. Vós olhais com especial bondade os que estão revestidos com vosso escapulário. Suplico-vos, fortaleça o vosso poder a minha fraqueza. Iluminai a escuridão da minha mente com a vossa sabedoria, para que eu possa render-vos todos os dias a minha homenagem. Que o santo escapulário atraia sobre mim o vosso olhar misericordioso. Traga vossa especial proteção nas lutas diárias, para que eu possa ser fiel a vós e ao vosso divino Filho. Possa o santo escapulário afastar-me de tudo o que é pecaminoso, e me lembre sempre o dever de imitar-vos e revestir-me com vossas virtudes. Desde já me esforçarei, Mãe, para viver em vossa presença e de oferecer tudo a Jesus por vossas mãos e fazer da minha vida um espelho de vossa humildade, caridade, paciência, afastar mansidão e empenho. Mãe querida, apoiai-me com vosso constante amor, para que eu, vosso filho mais pecador, possa um dia trocar o escapulário pela veste celestial e viver convosco em santos, as clássicas, no reino do vosso filho.
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0: Nossa Senhora do Carmo, cuide de toda a obra evangelizar, é preciso. Cuide de todos os nossos benfeitores, colaboradores, associados. Cuide de todos os nossos funcionários, colaboradores da obra e de todos aqueles que propagam a devoção ao vosso santo escapulário. Todos os líderes mensageiros de teu filho, o Senhor das Santas Chagas. Nossa Senhora do Carmo, rogai por nós. Hoje é um dia muito especial para todos nós. Então, passe comigo esta hora, passe comigo este momento. Dia 16 de julho, dia de Nossa Senhora do Carmo. Eu vou para o intervalo, chame teu amigo, tua amiga. Voltamos já.
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queridos filhos e filhas, durante o programa hoje, especial de Nossa Senhora do Carmo, eu vou contar o que é, o que não é o Santo Escapulário, falando, explicando, dando catequese, falando de santos que usaram o Santo Escapulário e foram grandes propositores do Santo Escapulário, sempre em meio aos atendimentos. Mas eu gostaria de começar dizendo como começou a história do Santo Escapulário. Começou com Simão Stock, São Simão Stock. A ordem dos carmelitas passava por uma grande dificuldade e ele, como prior geral, elevou a Deus uma prece por meio de Nossa Senhora. Esses pedindo: ó mãe, sede-nos propícia, ajude-nos nesse momento de perseguição, ajude-nos, mãe, dando-nos um sinal. E rezando: flor do Carmelo, videira florida, esplendor do céu, Virgem Mãe incomparável, doce mãe, mas sempre fiel, sede propícia aos carmelitas, ó estrela do mar. E essa oração chegou aos céus. Se você lembrar, anos atrás, se não me falha a memória, ano passado, você recebeu um pedaço, lembrando o manto de Nossa Senhora do Carmo, que foi levado, um tecido, antes da guerra. Eu levei no Monte Carmelo e esse manto foi cortado e foi mandado como um pequeno relicário para você. E eu faço a pergunta: onde está aquele relicário? Aquele pequeno manto que foi o mimo do ano passado da campanha de Jesus das Santas Chagas? Sabe por que digo? Porque Nossa Senhora apareceu a Simão Stock e disse: recebe, meu filho muito amado, este escapulário de tua ordem, sinal do meu amor, privilégio para ti e para todos os carmelitas. Quem com ele morrer não se perderá. Eis aqui o sinal da minha aliança, salvação nos perigos, aliança de paz e de amor eterno. Repito: privilégio para ti

0: Todos que usam escapulário.
1: Todos.
0: Mas não é como um amuleto. Não é uma certeza indiferente ao estado de vida e de pecado. Mas quem buscar em vida viver como Nossa Senhora não se perderá e terá a intercessão de Nossa Senhora. É o começo da história. Tem muito mais ainda. Agora, filha de Deus, que a paz de Jesus esteja com você.
2: Amém, Padre Reginaldo Mozante.
0: Filha de Deus, você pediu anonimato. De onde você fala?
2: Padre, eu falo de algum lugar do Brasil.
0: Certo, de algum lugar do Brasil. Diga lá, minha filha, o que está acontecendo?
2: Padre, eu tenho um testemunho e eu também preciso de um aconselhamento.
0: Então, vamos ao testemunho depois que deu o Espírito Santo nos ilumine no aconselhamento. Fale mais alto, qual o testemunho?
2: Padre Reginaldo Mozotti, eu faço visita nos presídios.
0: Certo.
2: E eu prometi para os meninos de lá levar um testemunho.
0: Alô?
2: Fazendo as novenas, que estão de joelhos dobrados. E tem sempre alguém que coloca água para benzer e depois eles se dividem. Alguns já alcançaram a sua graça, Padre.
0: Amém.
2: E outros ainda estão esperando. Mas sim, eu sempre digo para eles, não percam a fé. Sejam fortes e corajosos, porque a hora de vocês vai chegar. Sim. E alguns me pediram, Padre, para que eu falasse com o Senhor da sua importância, a sua palavra, o conforto que o Senhor leva para eles lá dentro, para acalmar o coração e os pensamentos deles, Padre.
0: Amém. Para a honra de nosso Deus.
2: Amém. E eu disse que eu iria um dia, eu conseguiria, nada melhor que hoje, né? Dia de Nossa Senhora das Graças, né?
0: Nossa Senhora do Carmo.
2: Nossa Senhora do Carmo.
0: Meu opa. Deus. Não, imagina, por favor. Eu fico muito feliz de você dar esse retorno e espero que eles estejam ouvindo. E se não estiverem, quando você voltar na visita, e parabéns por fazer esse trabalho junto aos presidiários, dizer para eles que sempre eles estão em nossas orações. Diga isso a eles.
2: Sim, eu direi, Padre.
0: Certo.
2: Também, Padre.
0: O que você queria, um aconselhamento?
2: Recentemente eu descobri uma leucemia, onde ela não tem cura e não tem um transplante. Então, é uma luta diária contra uma leucemia. Mas diante da leucemia, eu me encontro numa situação delicada com a minha irmã mais velha, Padre. De 4 anos pra cá, ela mandou falar pra mim, quer dizer, a gente morava numa cidade vizinha, eu me mudei num lugar bem mais longe. Eu passei na casa dela, eu me despedi, nem sempre se deu muito bem, né? E, de repente, ela criou um ódio, Padre. Um ódio, sim, que ela pediu para que o marido ligasse para mim, que ela não quer me ver nem depois de morta, que ela não quer que eu coloque os meus pés na casa dela. A única coisa que eu sei, Padre, que nada aconteceu entre a gente. Nada, Padre. Pelo menos da minha parte, eu nunca, nunca, jamais falei algo que a magoasse para ela, pro filho dela. Padre, eu amava ir na casa dela, porque o marido dela sempre fazia doces para que eu pudesse levar embora. E assim, é um ódio. Mesmo ela sabendo da minha luta diária, mesmo ela sabendo do meu sofrimento, eu não gostaria de amanhã ou depois morrer sem saber, Padre, o porquê de um ódio. A única certeza que eu tenho hoje é que alguém de dentro da nossa família fez isso. Ódio dessa pessoa que causou um mal tão grande. Padre, eu continuo gostando dela, amando ela do mesmo jeito.
0: Eu entendo.
2: Padre, eu penso várias vezes em procurá-la. Mas, Padre, ela já mandou falar pra mim que ela não quer que eu ponha os pés na porta da casa dela. Eu já mandei um áudio, ela ignorou. Ela não quer saber. Mas eu não sei, se eu tivesse pelo menos falado alguma coisa, não, Padre, não aconteceu nada, pelo menos que eu saiba, eu acho que deveria saber, eu teria o direito de saber, ligar aqui pra mim, você fez isso, mas não, Padre, nem isso ela faz.
0: Eu entendi, mas filha, esse ódio faz muito mal pra ela, não deixe que esse ódio faça mal a você.
2: Não, ele não

0: faz mal para mim, mas ele me causa tristeza.
1: Então ele faz mal. Então ele faz mal. Admita, ele faz mal a você. Claro, ninguém se sente confortável de uma irmã ter um, entre aspas, ódio mortal. Filha, sim, vou lhe dar um conselho baseado em São Pio de Pietrelcina. Por mais que você tenha vontade de ir na casa dela, não vá. Mas comece a rezar pelo teu anjo da guarda, para que converse com o anjo da guarda dela. Para que... aqui, tá me ouvindo? Mais que você tenha vontade de ir na casa dela, não vá. Mas comece a rezar pelo teu anjo da guarda, para que converse com o anjo da guarda dela. Para que... aqui, tá me ouvindo?
0: Sim, tô te ouvindo, padre.
1: Comece e peça, meu anjo da guarda, converse com o anjo da guarda dela, para que tire este mal do coração. Que aquilo que foi semeado como discórdia, a verdade vem à tona. Comece a rezar nesse sentido. Faça suas penitências, ofereça os seus tratamentos neste sentido. E você verá, eu estou te prometendo, no Deus que eu confio, que você verá a paz reinar e a reconciliação acontecer. Entendeu, filha?
0: Sim, padre, eu entendi.
1: Ofereça a sua doença, faça as suas preces e confie no anjo da guarda, que vai reatar os laços. Que Deus abençoe, filha. Nem sempre sabemos o porquê, mas tem um Deus que está junto conosco. Eu vou para o intervalo e volto. Volto com a leitura orante. Volte comigo.
2: Tá com o financiamento atrasado.
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0: Hoje, dia de Nossa Senhora do Carmo. Volte as imagens, nós voltamos. Essas imagens são lindas. É, Nossa Senhora do Carmo, antes da guerra lá na Terra Santa, Deus me inspirou de levar esse manto. E que momento forte, lá no Monte Carmelo. Levei esse manto, rezamos, foi abençoado, trazido. E o ano passado foi enviado para todos os associados. Espero que você tenha guardado aquele cartão relicário, como eu chamava, que você tenha guardado. Eu tenho o meu guardadíssimo, que foi um mimo para as pessoas devotos de Nossa Senhora. Falando sobre o Santo Escapulário, Santo Afonso Maria Ligório usava o escapulário e recomendava instantemente aos fiéis, dizia ele: o escapulário com o qual foi enterrado permaneceu incorrupto no sepulcro e é hoje venerado num relicário em Marianella, sua cidade natal. Ele usava o Santo Escapulário e ficou incorrupto. São João Bosco recebeu na infância e difundiu durante toda a vida o uso do Santo Escapulário. São João Bosco foi enterrado com o escapulário em 1888. Quando foi feita a exumação em 1929, o escapulário também foi encontrado em perfeito estado de conservação. Queridos irmãos, eu digo para você, se Santo Afonso Maria Ligório usou, São João Bosco usou, não usaríamos nós? O meu está aqui. Desde os 11 anos, o uso como sinal de devoção e pertença à Nossa Senhora do Carmo. Faço uma prece. Nossa Senhora do Carmo, abençoai a obra evangelizar, mãe. É tua, sois a nossa madrinha. Bíblia aberta, cartilha de oração.
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0: E hoje, 1 Coríntios, capítulo 11, versículo 17. 1 Coríntios, capítulo 11, versículo 17. Paulo continua as instruções, ele assim chama. A primeira carta aos Coríntios, só quero fazer um comentário. Ela não é uma carta amistosa. Por quê, padre? Porque a primeira carta aos Coríntios, Paulo se dá conta de que eles estavam cometendo sérios erros doutrinais, confusões, desvios. E lá existiam alguns que estavam semeando a discórdia. Por isso, a primeira carta aos Coríntios, ela é densa, densa com D e com T, tensa. Porque ela é corretiva. A segunda nós vamos chegar lá, eu falo depois. Por isso, ele falava sobre o tema de ontem, homem e mulher. Agora é sobre a ceia do Senhor. Vou traduzir de uma forma livre, tá, gente? Sobre a missa, a Eucaristia. Nas instruções que agora vou dar a vocês, eu não posso elogiá-los. Tá aí o que eu falei. Pois as suas reuniões de adoração, você vai dizer, padre,

adoração ao Santíssimo? Sim. É Eucaristia? Sim. É isso. Fazem mais mal do que bem. Valei-me. Opa! Que tem por trás disso, padre? Versículo 18. Para começar, me contaram. Alguém foi lá contar para Paulo. Paulo estava onde quando escreveu?

0: para com isso. Nós somos seguidores de Jesus Cristo e ponto final. Ponto final. Não pode ter rivalidade de paróquia. Não pode ter rivalidade entre padres. Rivalidade entre movimentos. Há grupo de pessoas que estão brigando. E olha o que Paulo diz. Eu creio que em parte isso é verdade. Não há dúvida de que é preciso haver divisões entre vocês para que fique claro quem são os que estão certos. Quando vocês se reúnem, não é ceia do Senhor que vocês comem, pois na hora de comer, cada um trata de tomar a sua própria refeição. E assim, quando uns ficam com fome, outros chegam até ficar bêbados. Padre, do que está falando? Um costume que inclusive existia depois do momento religioso, a partilha, a confraternização. Ah, estou entendendo, padre, estou entendendo. Então, na confraternização, depois de terem celebrado, tem gente que passa fome, tem gente que se esjunfa e tem gente que fica até bêbado. Olha aí, versículo 22. Por acaso, vocês não têm suas próprias casas onde podem comer e beber? Ou será que preferem desprezar a igreja de Deus e envergonhar os que são pobres? O que é que vocês esperam que eu lhes diga? Querem que eu elogie? É claro que eu não vou elogiá-los. Paulo é firme, gente. Paulo é dureza. Porque eu recebi do Senhor esse ensinamento e passei para vocês. O que é que vocês devem fazer? Agora vem Paulo corrigindo. Versículo 23. Que o Senhor Jesus, na noite que foi traído, pegou o pão e deu graças a Deus. Depois partiu o pão e disse: isto é meu corpo que é entregue em favor de vocês. Façam isso em memória de mim. Assim também, depois do jantar, ele pegou o cálice e disse: este é o cálice da nova aliança, feita por Deus com o seu povo. Aliança que é garantida pelo meu sangue. Cada vez que vocês beberem deste cálice, façam isto em memória de mim. Versículo 26. Aqui está a narrativa da última ceia. É uma das primeiras vezes que aparece a narrativa antes dos evangelhos. Lembremos que esta carta de Paulo a Coríntios, Corinto, a comunidade de Corinto, é anterior aos evangelhos. Então é uma das primeiras narrativas da última ceia escrita. Paulo continua: de maneira que cada vez que vocês comem deste pão e bebem deste cálice, estão anunciando a morte do Senhor até que ele venha. Ouça, cristão, você me quebrou as pernas hoje, hein? Tem que ir pro intervalo, mas grava isso aí, eu volto, porque esse finalzinho nós falamos toda a missa. Finalzinho não, todo ele, né? E volto com isso, volte comigo, atentos.
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E eu vou retomar para concluir a leitura orante. A descrição da Eucaristia. Ele questiona. Não deve haver briga. Não deve haver quem passa fome e quem fica empanturrado. Não deve haver bebedeira. Vocês têm casa. Se vocês se reúnem, vocês estão lembrando a última ceia. E ele escreve. E isto, toda missa nós escutamos. Isto é meu corpo, que entregue em favor de vocês. Façam isto em memória de mim. E Paulo diz depois, no final disse ele, este é o cálice. É a nova aliança feita por Deus e com o seu povo. Aliança que é garantida pelo meu sangue, cada vez que vocês beberem deste cálice, façam isso em memória de mim. Quando termina isso e o padre faz a genuflexão, lembra um pouquinho da missa, se levanta, o que, que ele diz? Mistério da fé, não é assim? O que, que o povo responde? O que está escrito aqui, ó. Anunciamos, Senhor, a vossa morte e proclamamos a vossa ressurreição. Vinde, Senhor Jesus. Faço por agora uma parada. Amanhã continuo sobre a ceia do Senhor. Então lembremos de onde nasce a missa. Nasce da instituição da Eucaristia, na Quinta-feira Santa. E o primeiro relato acabamos de ouvir hoje. Paulo escrevendo aos Coríntios. Estamos falando hoje dia de Nossa Senhora do Carmo. É um presente, você aprendeu. Contei que foi a São Simão Stock e se celebra dia 16 de julho. Claro, existe a promessa que não se perderá, mas por favor não veja como algo mágico, um amuleto. Não é amuleto. Para nós, é um pedacinho do manto de Maria. E ao mesmo tempo, nos protege e ao mesmo tempo,

0: tempo nos coloca ao serviço. São essas duas dimensões do santo escapulário. Sim, contamos com a proteção da mãe. Louvado seja Deus, proteja-nos, ó mãe. Segundo, é um avental para quem se coloca a serviço de Jesus Cristo, como Maria o fez. Este é um dos sentidos do escapulário, mas jamais usar como uma peça mágica por si só, ou um amuleto. Não é moda, é um sacramental. Não é moda, é um sacramental. Alzira, que a paz de Jesus esteja com você.
1: Amém, Padre, benção.
0: Deus abençoe. De onde você fala, Alzira?
1: De Álvares Machado.
0: Álvares Machado, estado de São Paulo. Como é que você me acompanha aí?
1: É pela Onda Viva.
0: Opa.
1: E pelo YouTube.
0: Tá certo, Onda Viva, que é de Presidente Prudente. Não, é de...
1: É, Presidente Prudente.
0: Presidente Prudente, tá certo. Fala, Alzira.
1: E... Padre, é... Meu marido faleceu em 6 de agosto de 2024.
0: Meus sentimentos pela perda.
1: Ele estava bem, obrigada, pastor. Ele estava bem. Eu tinha dado um infarto nele há um ano e 4 meses antes, mas não era uma veia principal, era uma veia secundária. O médico falou que não tinha problema. Aí ele tomava os remédios tudo certinho. Né? Ele não gostava muito de ir médico, mas todo ano eu levo para eu fazer ele ir. E eu sempre tinha que estar com ele.
0: Sim.
1: Fazer exame de sangue, eu tinha que entrar na sala, tudo com ele.
0: Sim.
1: Quando foi dia 23 de agosto de 2024, a gente foi pro sítio, quando a gente faz toda semana, fim de semana a gente vai pro sítio, fica lá, no domingo à tarde a gente vem embora. A gente fez isso, ele veio embora, tava tudo bem, uns 15 dias antes ele tinha feito esteira, tudo. Quando foi na segunda-feira cedo, ele já era aposentado, mas ele tá fazendo serviço de puxar estudante com um sobrinho da gente.
0: Sim.
1: Ele foi a 15 quilômetros longe buscar, onde a gente tem até o sitinho lá.
0: Sim.
1: Buscar estudante, voltou.
0: Sim.
1: Ele tomou café comigo antes de sair, tudo. Estava super bem. Só estava muito frio aquele dia, mas ele estava de luva, tudo, porque até ele chegar no meu sobrinho para pegar o ônibus, ele estava de moto.
0: Tá.
1: Ele chegou quando foi. Eu estava limpando o terreiro, que ele ia chegar para tomar os remédios, que ele tinha que tomar os remédios depois que ele chegava de puxar. Eu estava varrendo o terreiro. Ele me ligou, pedindo, pelo amor de Deus, para me mandar a minha nossa filha para levar ele para Prudente, para Santa Casa de Prudente, que ele não estava aguentando dor no peito. Aí eu já me desesperei, falei, Tonho, vê se alguém te ajuda, porque ela está levando as crianças para a creche.
0: Entendi. E aí?
1: E eu fiquei apavorada com o telefone na mão e falando com as pessoas que ele já tinha tratado. Aí ele estava, padre, em frente quase à Santa Casa de Machado, mas uma Santa Casa que não é muito de referência, entendeu?
0: Entendi.
1: Aí a minha sobrinha que estava com ele, que é a monitora, caçou a gente para socorrer, para ver se levava para Prudente, porque não dava tempo da gente pegar, e um sobrinho meu que estava em outro ônibus pegou o ônibus dele e já levou para essa Santa Casa mesmo, porque...
0: Entendi.
1: E eu fiquei aqui agoniada, no meio da rua, padre, esperando a minha filha, eu não sabia se eu ia, se eu ficava.
0: Entendi.
1: E o que eu não me perdoo é porque se eu tivesse saído correndo na hora que ele me ligou, eu tinha chegado lá com vida, padre, ele estava com vida.
0: Entendi. Filha. Ô, filha. Lamento pela perda do seu marido. Lamento mesmo. Mas não se culpe por isso. Pelo amor de Deus. Você foi surpreendida na hora com uma ligação e paralisa mesmo. Você fez naquele momento o que você podia. Ele não quer que você leve uma vida de culpa assim. Alzira? Alzira?
1: Oi.
0: Ele não
1: Oi.
0: Quer. Não fica...
1: Eu sei, padre.
0: Não fique...
1: Eu peço perdão todo dia para Deus. Porque eu sei que eu não posso sentir isso, mas eu também, de repente, a angústia vem.
0: Tá.
1: Ele cortou

0: eu que sempre fui mais nervosa, e ele que me acalmava, padre.
1: Eu entendo, só que você...
0: Foi como chão.
1: Eu entendo perfeitamente, você sofre pela ausência, sofre pela dor e esse sentimento de culpa. Alzira, você procurou ajuda?
0: Não.
1: Ô filha, se você foi sempre nervosa e você está tendo essas recaídas, você precisa tomar alguma medicação. Isso aí...
0: Eu tomo remédio para ansiedade.
1: Faz tempo que você não vai ao médico?
0: Não, eu vou sempre. Até o médico que cuidava de mim, eu mesmo cuidava dele.
1: É. Só que toda vez que vier essa angústia, esse sentimento de culpa, você tem que confiar primeiro. A morte não é um fim. Ele está do outro lado com Deus. Depois.
0: Eu penso todo dia, padre.
1: É isso.
0: Para que a gente faça tudo de bom aqui, para um dia poder se encontrar.
1: Com certeza. Ninguém pertencerá a ninguém, mas reconheceremos aquele que amamos. Mas não se automutile assim. Você tá se sabotando, não pode. Quando vier essa angústia, filha, não se culpe de algo que você não tem culpa. Não tem culpa.
0: Quando a gente chegou lá, padre, eu entrei porta dentro sem pedir, porque eu estava com o coração já angustiado, e eu ainda gritei para ele, Tony, eu tô aqui, não precisa ficar nervoso, eu vou te levar para Prudente. Mas eu acho que ele já estava morto, padre.
1: Filha, rezaremos pela sua intenção, mas não...
0: É, padre, todo mundo fala assim, que chegou a hora... Será, padre? Não foi negligência da gente não ter feito um exame. Às vezes ele não pediu um eco, não pediu nada antes. Só fez a esteira aí.
1: Ele fez. Ele fez o que tinha que ser feito na época. Não fique se martirizando desse jeito. Eu tenho que intervalo, eu volto em oração.
2: Eu sofria com bastante dor no joelho.
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Alzira, eu falava com você e lamento pelo que você está sentindo. Mas você precisa dar mais atenção a você mesmo, Alzira. E parar de ficar nesse looping, né, nesse filminho que não passa. Foi feito o que era possível. Foi feito o que era possível. Alzira de Álvares Machado, São Paulo, Rádio Onda Viva FM de Presidente Prudente, diretor Padre Tiago da Silva Carvalho, Dom Benedito Gonçalves dos Santos de Presidente Prudente, hoje aniversário de Dom Moacir Silva da Arquidiocese de Ribeirão Preto, São Paulo, hoje dia aniversário da Imperatriz Maranhão, completando 174 anos, temos a TV Evangelizar, canal 41.1. Aniversário da Rádio Esperança FM, Carmo da Cachoeira, Minas Gerais, Nova Floresta FM, Nova Floresta, Ceará, Vitória FM, Vitorino, Paraná, Chamamento FM, Campinas do Sul, Rio Grande do Sul, Mariana FM, Mariana, Minas Gerais. Hoje, ao som dessa música de Nossa Senhora, Nossa Senhora do Carmo, hoje é o dia, sacristão, os sinos tocam, os sinos dobram, é Nossa Senhora, a madrinha da obra evangelizar, é preciso. 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E antes da novena, eu quero lembrar São João Paulo II, sempre me encanta. Você sabe disso. E São João Paulo II foi um grande entusiasta. E ele falou sobre o escapulário da seguinte forma. No símbolo do escapulário,

evidencia uma síntese eficaz de espiritualidade mariana, que aumenta a devoção dos fiéis, tornando-se sensível à presia, uma síntese eficaz de espiritualidade mariana, que aumenta a devoção dos fiéis, tornando-se sensível à presença amorosa da Virgem Mãe em suas vidas. O escapulário é, essencialmente, um hábito, uma veste. Quem recebe fica agregado ou associado num grau mais íntimo, dedicado a serviço à Virgem e à Igreja. Quem veste o escapulário recebe também os frutos e experimenta doce e materna presença de Maria. Mas, continua ele, é um compromisso cotidiano de revestir-se interiormente de Jesus Cristo. São João Paulo II. E agora, neste dia, façamos a novena, sétimo dia. Nossa Senhora do Carmo, que deixastes o santo escapulário como sinal de vosso amor e proteção, sois reconhecido como assistência na vida e consolador amável na hora da morte. Eu, vosso filho e devoto, pronto a vos servir, disposto a vos amar, me apresento a vós e nesta novena faço o meu pedido. Nesta novena e neste dia, nesta novena e neste dia, Nossa Senhora do Carmo, nunca se ouviu dizer que alguém necessitado, tendo recorrido a vós, tenha ficado desamparado. Com confiança, Mãe do Escapulário, intercedei junto ao vosso Filho Jesus Cristo, por mim, por aqueles por quem devo rezar sempre, e por aqueles que se confiaram às minhas orações. Mãe amável, sede-nos propícia, e rogai por nós a Deus para que sejamos dignos das promessas de Cristo. Nossa Senhora do Carmo, rogai por nós. Mãe do Santo Escapulário, rogai por nós. Madrinha da obra evangelizar é preciso, rogai por nós. O Senhor esteja convosco, Ele está no meio de nós. Abençoai hoje, por intercessão de Nossa Senhora do Carmo. Os sinos tocam, o céu se abre em bênção sobre nós, por intercessão da Mãe do Santo Escapulário, nossa madrinha. Nos méritos das Santas Chagas, abençoe a água, a roupa dos enfermos, as fotos de família, em nome do Pai, do Filho, do Espírito Santo. Amém. Viva Nossa Senhora do Carmo, viva nossa madrinha. E eu me despeço pelas mãos de Maria. Evangelizar é preciso.

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1: 10:01.
2: Você ouvindo a melhor programação da sua rádio. Eu sempre falo que rádio é o seu companheiro, a sua companheira de todas as horas, não? Você está no trabalho, está em casa, está no seu carro, o rádio continua sendo esse grande e magistral companheiro que você ouve em todos os instantes de sua vida. Meu nome é Júnior Quisté, sou psicólogo, escritor e palestrante. Eu confesso a você que eu estou remexendo gavetas e tenho muito, muito material em papel, ou quer dizer, material físico de poesias, de textos, de muitas coisas que ao longo do tempo eu fui cultivando e guardando. E eu estou agora fazendo uma triagem de tudo isso. E encontrei um texto em um dos meus arquivos, mais uma vez eu digo físico, de 1927. O título é Desiderata. Muitas pessoas conhecem. Foi escrito.

dito por Max Herrmann, mas que eu gostaria de trazer para vocês hoje. Mais uma vez eu repito, muitas pessoas já ouviram, já leram, e muitas pessoas, eu aposto que jamais tiveram acesso a esse texto, de 1927. Siga tranquilamente em meio ao barulho e à pressa, e lembre-se da paz que pode existir no silêncio. Enquanto possível, sem se render, mantenha boas relações com todas as pessoas. Diga sua verdade de forma serena e clara, e ouça os outros, mesmo os mais simples e os menos instruídos, eles também têm a sua história. Evite pessoas agressivas e barulhentas, elas são um tormento para o espírito. Se você se comparar aos outros, poderá tornar-se vaidoso ou amargo, pois sempre haverá pessoas maiores e menores do que você. Alegre-se tanto com suas realizações quanto com seus projetos. Mantenha interesse por sua própria carreira, por mais humilde que ela seja. Ela é um bem verdadeiro diante das mudanças do tempo. Seja prudente em seus negócios, porque o mundo está cheio de armadilhas, mas não permita que isso torne cego para as virtudes que existem. Muitas pessoas lutam por grandes ideais e em toda parte a vida está repleta de heroísmo. Seja você mesmo. Sobretudo, não finja afeto. Também não seja cínico em relação ao amor, pois diante de toda a aridez e todos os desencantos, ele é tão perene quanto a relva. Aceite com serenidade o conselho dos anos, renunciando de boa vontade às coisas da juventude. Cultive a força do espírito para protegê-lo nas adversidades repentinas. Mas não se atormente com fantasias. Muitos medos nascem do cansaço e da solidão. Além de uma disciplina saudável, seja gentil consigo mesmo. Você é filho do universo, não menos do que as árvores e as estrelas. Você tem o direito de estar aqui. E, quer isso lhe seja claro ou não, o universo segue seu curso como deveria. Portanto, esteja em paz com Deus, seja qual for a forma como você o conceba. E quaisquer que sejam seus trabalhos e aspirações, no meio da agitada confusão da vida, conserve a paz em sua alma. Com todas as falsidades, fadigas e sonhos desfeitos, este ainda é um belo mundo. Seja cuidadoso, esforce-se para ser feliz. Esse é um dos textos mais lidos e citados da literatura. Sua força está na simplicidade. Ele não promete uma vida sem dificuldades, mas lembra que é possível viver com serenidade, dignidade e esperança, mesmo em meio às incertezas. Abraços de luz. Meu nome é Júnior Quisté, sou psicólogo e escritor do livro Sobreviver.

O Aqui Não Tem VAR está no ar, em ritmo de tango, com muito drama. Argentina supera a Inglaterra e está na final. O triunfo argentino foi de virada, algo raro em semifinais. Só para vocês terem uma ideia, de 1970 para cá,

Isso ocorreu apenas duas vezes no tempo normal. O Brasil venceu o Uruguai por 3-1 na Copa de 70, na trajetória do Tri. E a França virou contra a Croácia em 98 por 2-1. E essa virada argentina veio comandada por ele, o gênio Lionel Messi. A Inglaterra largou na frente com Aaron Gordon, mas tomou a virada nos minutos finais com gols de Enzo Fernandes e Lautaro Martínez. As duas assistências, óbvio, foram dadas pelo craque de Rosário. Com os dois passes decisivos, o camisa 10 da Argentina chegou a 12 assistências. E adivinhe, se isolou no topo do ranking. Mais um recorde batido por Messi na Copa do Mundo. Antes do jogo desta quarta, ele estava empatado com o alemão Fritz Walter, que disputou os mundiais de 54 e 58. O ex-atacante da Alemanha tinha dado 10 assistências e era o líder do ranking há nada menos, nada mais que 68 anos. E se tem algo que Messi fez no Mundial de 2026, foi colecionar recordes, como, por exemplo, mais gols em Copas, 21, e também mais vitórias em Copas, 21. E não é só durante os 90 minutos que a Argentina vira notícia, mas também na comemoração. A festa da Argentina pela vaga na final da Copa de 2026 contou com a presença de uma faixa proibida pela FIFA. Os jogadores celebraram a virada em Atlanta sobre a Inglaterra com a mensagem: as Malvinas são argentinas. A FIFA tinha determinado que fossem proibidas entradas de torcedores com qualquer referência à Guerra das Malvinas que ocorreu em 1982. E assim a Argentina chega à segunda final consecutiva de Copa do Mundo, com viradas emocionantes, desafiando a lógica e cantando suas dores, dentro e fora de campo. O Aqui Não Tem VAR vai se despedindo, já com muitas saudades dessa maravilha chamada Copa do Mundo.

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1: Olá, amores! Chegando por aqui hoje, quinta-feira, 16 de julho de 2026, trazendo previsões astrológicas. Bem, 16 de julho, hoje é dia do comerciante, dia de Nossa Senhora do Carmo, é dia mundial da cobra. Ai, que medo! Ah, esse é seu aniversário, parabéns, que esse novo ciclo traga ainda mais momentos de felicidades e de realizações também, tá bom? Beijo aos aniversariantes e pra você que tá aqui com a gente agora, a gente começa trazendo previsões pra Áries, Touro, Gêmeos e Câncer.
2: Áries, de 21 de março a 20 de abril.
1: Áries, hoje você será chamado a acessar a sua força interior com mais consciência. O momento é propício para sair da zona de conforto e se permitir sonhar mais alto. Seu raciocínio estará afiado, com ideias inovadoras fluindo de forma quase elétrica. A cor é lilás, número 2.
2: Touro, de 21 de abril a 20 de maio.
1: Mudanças sutis podem ocorrer em sua rotina, relevando novas formas de enxergar situações comuns. A presença de alguém com mais experiência pode servir como espelho ou inspiração, acelerando seu desenvolvimento pessoal. Vermelha cor, número 35.
2: Gêmeos, de 21 de maio a 20 de junho.
1: Gêmeos, você poderá estar mais introspectivo hoje. Tudo bem com isso. As atividades práticas terão seu foco e serão bem conduzidas, mesmo com o silêncio predominando. Mas evite mal entendidos. Compartilhe seus sentimentos com as pessoas certas. No amor, momento de possíveis surpresas na área sentimental. Se busca sua alma gêmea, este é o ciclo ideal para se abrir com novas amizades e deixar que a afinidade fale mais alto. A cor é marfim, número 8.
2: Câncer, de 21 de junho a 22 de julho.
1: Canceriano, apesar da sua força interior já reconhecida por muitos, hoje é um bom dia para dividir os seus sentimentos com alguém de confiança. Falar sobre o que te incomoda ou preocupa não é sinal de fraqueza, mas sim de maturidade emocional. Se nesse instante você deseja se aproximar de alguém

0: especial Aposte em ideais criativos e gestos originais, tá bom? A cor é chocolate número 6. Voltamos rapidinho com previsões para Leão, Virgem, Libra e Escorpião.
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2: 10:18.
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3: Quero ver quem são vocês quando apaga a luz nesse São João. Simbora.

0: uso de drones na agricultura brasileira cresce a cada safra e tem ampliado a eficiência das aplicações no campo. Com o avanço dessa tecnologia, também aumenta a necessidade de orientar produtores e operadores sobre segurança, boas práticas e cumprimento das normas. Pensando nisso, CropLife Brasil, Sindveg, Aenda, Sindag e a ProSoja Brasil lançaram a cartilha de drones de pulverização. A publicação reúne orientações técnicas para quem utiliza essa tecnologia e busca ampliar o acesso a informações confiáveis sobre uma atividade cada vez mais presente nas propriedades rurais. O coordenador de sustentabilidade da CropLife Brasil, Pedro Duarte, explica que o material também ajuda a esclarecer dúvidas e combater a desinformação.
1: O lançamento dessa cartilha foi justamente para reforçar o quanto a aplicação aérea, assim como outras atividades agrícolas, elas são extremamente reguladas. E a gente foi além. A gente buscou também desmistificar vários pontos que são colocados, muitas vezes, por falta de informação. Então, a nossa ideia é que com esse documento, né, com essa cartilha, a gente consiga subsidiar discussões, a gente consiga fortalecer um posicionamento de nosso setor, mostrando que essa atividade ela é extremamente séria e ela deve ser realizada por profissionais capacitados.
0: Além de apresentar as regras que disciplinam a atividade, a cartilha traz recomendações para que as operações ocorram com segurança e dentro da legislação. O diretor de operações do Sindag, Cláudio Júnior de Oliveira, destaca quais são os principais cuidados.
2: Ela mostra que estamos diante de uma das operações mais reguladas do campo, fiscalizadas por MAPA, ANAC, DECEA, IBAMA, ANATEL e órgãos estaduais. Nossa recomendação, primeiro, regularização completa antes de voar. Drone registrado, piloto remoto habilitado. E segundo, produtor rural, contrate empresas legalizadas, porque dentro da cartilha também tem as sanções para caso alguém não consiga avaliar antes a empresa.

0: de contratá-la.
1: A cartilha de drones de pulverização é gratuita e está disponível nos canais oficiais das entidades participantes. O conteúdo também faz parte da plataforma Conecta, que reúne cursos e treinamentos gratuitos sobre boas práticas e inovação no campo. Agência Rádio Web, produção e reportagem, Décio Caramigo.

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3: 10 horas e 28 minutos.
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0: O presidente Luiz Inácio Lula da Silva mostrou potencial de recuperação na última pesquisa Genial Quest. O levantamento, divulgado nesta quarta-feira, mostra que o petista venceria o senador Flávio Bolsonaro, do PL, com 8 pontos percentuais de vantagem em um eventual segundo turno. Lula tem 45% das intenções de voto contra 37% de Flávio Bolsonaro. A pesquisa foi às ruas depois do vídeo de Michele Bolsonaro contra Flávio e também já contabilizando a saída de Jacques Wagner da liderança do governo. O político do PT da Bahia foi afastado depois de denúncias de envolvimento com o banqueiro Daniel Vorcaro. Para o cientista político, professor da Escola de Humanidades da PUC-RS, Augusto Nefalti Corte de Oliveira, a imagem pública de Flávio ainda está em construção, o que torna o humor em relação à sua campanha mais sensível.
1: Já existe muito conhecimento estabelecido, né, nesse outro campeonato. Todo mundo conhece o Lula, é o presidente de exercício, né, enquanto a imagem do Flávio Bolsonaro ainda tem, vamos dizer assim, um espaço para construção e, portanto, pode ser afetada de maneira mais consistente com pontos que atinjam diretamente essa conexão, né, familiar, no caso, entre Flávio e Bolsonaro.
0: Só que mesmo em um momento de crise na campanha, a pesquisa traz uma boa notícia para Flávio Bolsonaro. Isso porque o candidato se consolida cada dia mais na posição de adversário real na disputa presidencial contra Lula, já que os

0: Os outros candidatos de direita não crescem junto ao eleitorado, como destaca Oliveira.
1: De fato, a campanha do Flávio Bolsonaro consolida, vamos dizer assim, a principal candidatura de direita contra a candidatura do presidente Lula, e é de fato muito audacioso pensar que um dos atuais terceiros candidatos teria condição de suplantar o Flávio Bolsonaro no primeiro turno.

0: Federal, o TSE. 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
2: Já estamos de volta, Guia dos Astros, Leonino. Prepare-se para receber boas surpresas. O universo está pronto para te entregar o que você plantou. A sorte se revela por meio de pequenas bênçãos, sinais e oportunidades que parecem cair no seu colo. Isso não é acaso, mas o reflexo do seu bom karma. A cor é prata, número 3.
3: Virgem, de 23 de agosto a 22 de setembro.
2: Virgem, sua curiosidade será seu maior guia no dia de hoje. Você poderá acessar informações novas, reveladoras e até mesmo surpreendentes. Uma verdade guardada pode vir à tona, trazendo clareza para algo que antes parecia confuso. No amor, você estará a um passo de viver algo intenso e verdadeiro com alguém que não sai do seu pensamento. A conexão emocional parece ser tão forte que parece pedir uma atitude imediata. Pense nisso. A cor é roxo, número 8.
3: Libra, de 23 de setembro a 22 de outubro.
2: Libra, o dia pede seletividade nas conexões. Evite desperdiçar sua energia com conversas vazias ou pessoas que não acrescentam valor à sua jornada. Seja gentil, mas firme ao proteger a sua paz. Algumas intenções disfarçadas podem surgir, então mantenha aí o discernimento em alta. Pérola é a cor para hoje, número 3.
3: Escorpião, de 23 de outubro a 22 de novembro.
2: Escorpião, soluções inesperadas podem surgir para problemas que pareciam complexos demais. A leveza retorna, trazendo alívio emocional e novas perspectivas. Mesmo que outras questões causem desconforto, né? Momentâneo, haverá aí uma sensação predominante de paz, tá? A cor é marrom, número 5. Voltamos rapidinho, trazendo previsões para Sagitário, Capricórnio, Aquário e Peixes.
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3: 10 horas e 35 minutos.

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0: O senador e pré-candidato à presidência da República, Flávio Bolsonaro, usou suas redes sociais para responder a foto em que aparece ao lado de Luiz Felipe Machado de Moraes Mourão, o sicário de Daniel Vorcaro. A imagem foi divulgada ainda nesta quarta-feira na coluna da jornalista Juliana Dalpiva no site ICL. Segundo a colunista, a foto foi tirada em 2022 em um hotel na zona sul do Rio de Janeiro. Em suas redes sociais, Flávio disse não se lembrar do momento e aproveitou a oportunidade para atacar o presidente Luiz Inácio Lula da Silva, seu adversário na campanha eleitoral de 2026.
1: Se for verdade, certamente é mais uma das várias que eu tiro todos os dias, porque graças a Deus, por onde eu ando, todo mundo pede para tirar foto, tem um carinho enorme pela gente, manda mensagem de confiança, que a gente precisa resgatar o Brasil. Então, graças a Deus, eu sou muito bem recebido por onde eu passo, tiro foto com todo mundo que me pede. Eu não tenho como saber quem é aquela pessoa que está tirando foto comigo, né? Diferente do Lula, que quando recebe dentro do Palácio do Planalto a Deolane, que é acusada de lavar dinheiro pro PCC, ainda chama ele de papai. É bem diferente.
0: Segundo a colunista, a imagem divulgada passou por 5 ferramentas diferentes de detecção para avaliar se havia indícios ou marcas d'água que apontassem para o uso de inteligência artificial para gerar a foto. Nenhuma delas, no entanto, encontrou indícios de que a fotografia fosse criada por alguma IA generativa. Luiz Felipe Machado de Moraes Mourão era chamado de sicário, apelido que significa assassino de aluguel, pelo próprio banqueiro Daniel Vorcaro. Segundo investigações da Polícia Federal, a PF, ele era o responsável por ameaçar e atacar de forma violenta desafetos do banqueiro. Mourão foi preso no dia 4 de março deste ano durante a Operação Complice Zero. 2 dias depois, já sob custódia na Superintendência da Polícia Federal em Minas Gerais, ele se suicidou. 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
2: 10 horas e 42 minutos.
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0: O governo federal anunciou um acordo com a Câmara dos Deputados para renegociar as dívidas de produtores rurais. A solução será enviada ao Congresso por meio de uma medida provisória e deve beneficiar agricultores que acumularam perdas por problemas climáticos ou pela queda no preço das commodities entre 2019 e 2025. A estimativa é de que cerca de 100 bilhões de reais em débitos possam ser renegociados. Para produtores que sofreram perdas mais severas, principalmente em regiões atingidas por eventos climáticos extremos, o prazo pode chegar a 10 anos. O ministro da Fazenda, Dário Durigan, explicou como a medida foi estruturada para atender os produtores em dificuldade financeira.
1: Nós temos um prazo para quem teve perda de safra, duas safras, 30% de perda, seja em razão de mudança climática, seja em razão de variação de preço, de 8 anos com 2 anos de carência, sem necessidade de pagamento de entrada. É um prazo inédito e muito singular, como disse o presidente Hugo, para atender a situação do agronegócio que precisa.
0: As cooperativas também poderão aderir ao programa e os bancos poderão reaproveitar as garantias já existentes, o que facilita a negociação. Ao anunciar o entendimento, o presidente da Câmara, Hugo Mota, afirmou que o texto buscou equilibrar o apoio aos produtores com a responsabilidade fiscal.
2: Nem sempre, quando a gente senta à mesa, o acordo sai do jeito que só um lado quer. Às vezes sai todo mundo um pouquinho incomodado, mas a gente consegue construir a solução que foi possível e que foi melhor para o país. Então eu penso que esse é o resultado deste dia. Essa construção é uma construção, na minha avaliação, muito positiva para que o nosso agronegócio continue a produzir, a gerar emprego, a gerar renda e a colaborar com o desenvolvimento do nosso país.
0: Além da renegociação das dívidas, o governo pretende criar um fundo garantidor para ampliar a oferta de crédito rural nos próximos anos. A União poderá aportar até 2 bilhões de reais no mecanismo, que também deve contar com a participação de bancos e outras instituições financeiras. Agência Rádio Web, de Brasília, Yuri Hudson.
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1: Já estamos de volta por aqui com as últimas previsões para hoje. Bom dia, Sagitário. Hoje você será movido por uma força quase obstinada em direção aos seus sonhos. Nada parecerá difícil demais e você encontrará motivação até nos desafios. Essa energia determinada será aliada poderosa para transformar ideias em ações concretas, tá? Número 90, cor é violeta.
2: Capricórnio, de 22 de dezembro a 20 de janeiro.
1: Capricórnio, uma conversa, um encontro, até uma coincidência poderá despertar ideias que estavam adormecidas. Mesmo que esses projetos não fizessem parte dos seus planos imediatos, não os ignore. Eles têm potencial, viu? Cuide da sua saúde, evitando exageros. A cor hoje é vermelho, número 64.
2: Aquário, de 21 de janeiro a 19 de fevereiro.
1: Aquário, a rotina pode virar de cabeça para baixo, no bom sentido, tá bom? Mudanças inesperadas trarão dinamismo e leveza ao seu dia, oferecendo novas maneiras de lidar com tarefas antigas. Com isso, você poderá ganhar tempo, liberdade e até prazer no que faz. Bem, se você está gostando muito de alguém, mostre o seu melhor lado, né? E realce suas qualidades. A cor é lilás e o número é 7.
2: Peixes, de 20 de fevereiro a 20 de março.
1: Peixes, hoje permita-se sentir mais, né? Tudo precisa passar pelo crivo da lógica, né? Seu lado emocional quer espaço e negá-lo pode gerar incômodos internos. Pequenas irritações pela manhã podem surgir, tá? Mas tendem a se dissipar ao longo do dia. O amor, no campo emocional, um novo amanhecer se aproxima. Alguém por quem você já tem interesse pode finalmente notar a sua presença de forma especial, viu? Ó, cor é rosa, número 6. Ficamos por aqui, de volta amanhã logo cedinho com as nossas previsões astrológicas pra você. Beijo! Estralado no coração. Eu volto amanhã, tá? Tchau, tchau.
3: O ministro das Relações Exteriores, Mauro Vieira, não compareceu à Comissão de Relações Exteriores e Defesa Nacional da Câmara dos Deputados, mesmo após ter sido convocado oficialmente. O chanceler deveria prestar esclarecimentos sobre manifestações do Itamaraty a respeito de um possível risco de ação militar dos Estados Unidos contra o Brasil e outros temas da política externa. O Ministério das Relações Exteriores informou que Mauro Vieira participou de uma reunião com o presidente Lula

0: no mesmo horário da sessão, e lembrou que havia solicitado por ofício o adiamento da audiência para agosto. A comissão, no entanto, manteve a convocação. Ao abrir os trabalhos, o presidente da comissão, deputado Marcel Van Hatten, criticou a ausência do ministro. Por adiamento da audiência para agosto, a comissão, no entanto, manteve a convocação. Ao abrir os trabalhos, o presidente da comissão, deputado Marcel Van Hatten, criticou a ausência do ministro.
1: Por respeito ao regime democrático, ao parlamento e à sociedade brasileira, esta presidência decidiu manter a reunião, mesmo diante da injustificada e ilegal ausência do ministro Mauro Vieira, para que fiquem registrados, de forma clara e definitiva, os protestos deste colegiado e a gravidade institucional do que acaba de ocorrer.
0: Durante a reunião, parlamentares da base do governo defenderam a ausência, que, segundo eles, ocorreu por conflito de agenda, e lembraram que o chanceler já compareceu outras vezes ao Congresso para prestar esclarecimentos. O deputado Alecar Santana Braga afirmou que não há qualquer resistência do ministro em dialogar com o parlamento.
2: O ministro se colocou à disposição na comissão desde o primeiro momento, dialogando, que não poderia essa semana, sugerindo na semana de agosto, quando haverá esforço concentrado aqui nessa casa. Esforço concentrado, na minha opinião, uma data importante, vai ser um trabalho presencial, com certeza o quórum dessa comissão seria bem maior.
0: Além da convocação na Câmara, Mauro Vieira também foi convocado pela Comissão de Relações Exteriores do Senado para tratar do mesmo assunto. Nesse caso, porém, o comparecimento é facultativo. Agência Rádio Web, de Brasília, Yuri Hudson.

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suas famílias, todos vocês que já levantaram nesse dia de hoje e já estão indo para os seus trabalhos, estão começando a movimentar, graças a Deus, com muita alegria, muita paz, com seus radinhos ligados e acompanhando o programa Luz da Terceira, aguardando esse momento especial deste som, dessas clarinadas. Bom dia para todos vocês, muita graça, muito amor, muita paz, muita felicidade para todos vocês. Onde quer que você estiver, onde esteja chegando o som desta emissora, Deus vos abençoe ricamente, é o meu grande desejo, né? Durante esta programação, uma hora de programação, eu creio que Deus poderá fazer muitas coisas a nosso favor se nós deixarmos Ele fazer, porque Ele quer fazer, porém, nós temos que deixar abrir os nossos corações e dizer: Senhor, eis-me aqui, trabalhe minha vida, muda minha natureza, muda meus propósitos, Senhor, dirija meus passos, é isso que eu quero nesta hora, não é verdade? Que Ele te abençoe, que Ele te guarde, que Ele faça resplandecer sobre ti o seu rosto e te dê a paz, porque o Senhor é a força da nossa vida, que Ele te livra do mal desse dia e te guarde para a hora da sua aparição, ou nos guarde para a hora da sua aparição, nos livra do mal desse dia, não é verdade? Então que Ele te abençoe grandiosamente, vocês são povo especial, nação eleita, povo adquirido, pelo qual Jesus morreu. Nunca, nunca deixe aquele espírito de insatisfação, de incontentamento tomar conta de você, aquele espírito de um complexo de inferioridade, que toma a pessoa e diz: eu não presto, eu não valho nada. Você vale muito, você tem um valor imensurável, porque Jesus morreu por você. Se você não valesse nada, Jesus não teria morrido por você, mas se Ele morreu por você, é um sinal que você tem um alto preço, você custou a vida dEle, você custou o sangue dEle, então valorize o que Ele fez por você nesta hora, combinado? Vamos para a leitura das Sagradas Escrituras neste momento, que Ele te abençoe nesta hora, que Ele te ajude, que Ele faça resplandecer o seu rosto sobre ti e te dê a paz. Vamos para a leitura da Sagrada Escritura, que será feita nesse dia de hoje, no livro do profeta Isaías, na nossa programação, no capítulo 35 e o versículo 3, nós estaremos lendo e logo em seguida estaremos orando, falando com o nosso maravilhoso Deus. Então, eu te convido nesse momento, você orar juntamente comigo, ou ler a escritura também, juntamente comigo, vamos ler as escrituras, vamos falar com o nosso amado Deus. Aqui diz assim: confortai as mãos.

fracas e fortalecer os joelhos tremente. Olha que coisa maravilhosa. É isso mesmo. Então são o evangelho, são as boas novas, né? As boas novas. Dizei aos turbados de coração: esforçai-vos, não temais. Eis que o vosso Deus virá com vingança e com recompensa de Deus, e ele virá e vos salvará. Então os olhos dos cegos serão abertos e os ouvidos surdos se abrirão. Então os coxos saltarão como um cervo e a língua dos mudos cantará, porque águas arrebentarão no deserto e ribeiro no ermo, e a terra seca se transbordará em tanques e a terra sedenta em mananciais de águas. E nas habitações em que jaziam os chacais haverá erva com canas e juncos, e ali haverá um alto caminho, aleluia, um caminho que se chamará o caminho santo. O imundo não passará por ele, mas será para aqueles os caminhantes, até mesmo os loucos não errarão. Aleluia, isso é maravilhoso, né? Vamos orar, vamos pedir a Deus, nos ajude, Senhor, a estar preparado para ver essa grande bênção sobre a terra, porque tudo isso um dia acontecerá, tudo isso um dia estará aqui visivelmente para todos nós.

Aqui estamos, Pai Santo, diante da Tua augusta presença, para fazer essa oração, Senhor, em humildade, pedindo primeiramente o perdão dos nossos pecados, meus pecados, e também de todos aqueles que ouvem essa programação. O Senhor tenha compaixão, seja misericordioso. Não pedimos por sua justiça, porque ninguém poderá subsistir diante da justiça do Senhor, porém pedimos por misericórdia, Pai. Pedimos por graça, por compaixão. Ajuda-nos nesta hora, Pai Santo, porque sem o Senhor nada podemos fazer. Há um povo moribundo, há um povo sofredor, que há um gemido no oculto, muitas mães gemendo por causa dos seus filhos, se encontra completamente enjaulado. Não que eles estejam presos em um presídio, mas que estejam presos pelo álcool, preso pelo fumo, pelas drogas, preso por muitas prisões, que aparentemente a pessoa está livre, andando nas ruas, mas estão presos, são escravos de espíritos, de vícios e de muitas coisas. Alguns choram, clamam-se, mas estão sob esse poder do olhar de Satanás, como nós ouvimos aquela história daquele irmão caminhoneiro que, parando o seu caminhão à beira das margens de uma rodovia, desceu até um riacho para se refrescar numa tarde quente, e ele pôde ver então aquele animalzinho, aquela cotia que corria para um lado e para o outro, presa por olhar daquela jiboia, aquela cobra que havia presa aquele animal pelo poder do olhar. Satanás, esse olhar maligno, às vezes prende vida de jovens, crianças, mulheres casadas, homens casados, que são persuadidos, e às vezes troca homem de caráter, mulher às vezes troca um homem de caráter, trabalhador, responsável, por aquele que não vale nada, sem caráter, preguiçoso. Também da mesma forma, homens, ó Deus, troca às vezes uma boa esposa, limpa, pura, de caráter, responsável, dona de casa, por uma mulher que às vezes não vale nada, às vezes, no sentido do caráter, no sentido da vida moral, e assim por diante, Senhor. São tantas coisas dessa natureza que as pessoas trocam, trocaram nos dias de Noé, não trocaram nos dias de Jesus, o Salvador, pelo revolucionário, trocaram Jesus por Barra.

Barrabás, hoje não é diferente. Barrabás representa todas essas coisas. Enquanto que o Senhor está aí, e as pessoas trocam o Senhor em troca das novelas, em troca do sexo, em troca da droga, em troca da mulher. O Senhor é trocado em troca de uma mulher. O Senhor é trocado em troca de um homem. E assim é o Barrabás, representa tudo isso. Ajuda-nos nesta hora, Pai, e tenha misericórdia de todos nós, no nome do Senhor e Salvador Jesus Cristo, e reaviva a tua obra em nossos corações. Para a glória do teu nome, Pai, pedimos. Muito obrigado. Amém, meu Deus. Amém.

você pediu, Deus vai responder daqui a pouquinho com essa palavra que você precisa, né? Você cantou, eu preciso de uma palavra, então tenha paciência. Ele vai te dar a palavra. E a palavra diz assim para nós: e ali não haverá leão, nem animal feroz subirá ele, nem se achará nele, mas os remidos andarão por ele. E os resgatados do Senhor voltarão e virão a Sião, com júbilo e alegria eterna haverá sobre as suas cabeças. Gozo e alegria alcançarão, e deles fugirá a tristeza e o gemido. Isaías 35, versículo 9 e 10. Essa é a palavra. Toda essa aflição no seu coração vai te deixar

temerão o nome do Senhor desde o poente, a sua glória desde o nascente do sol. Vindo o inimigo como uma corrente de águas, o Espírito do Senhor alvorará contra ele a sua bandeira. É a palavra que você pediu, é a palavra que você queria, é o assim do Senhor para a sua vida. Eles estão a inveja, e tem tantas coisas, eu estou com mal olhado, e olharam para mim, e é o poder de Satanás. Essas coisas existem sim, nós falamos do animalzinho preso pelo olhar da serpente. Então às vezes o diabo tentou colocar em você o seu encantamento, diz o profeta, né? Ele coloca esse encantamento nas pessoas, e as pessoas passam a sofrer isso nas suas vidas. Mas se você toma a Deus sua palavra, o que a palavra diz para nós? Mais uma escritura para você. Você pediu e o Senhor está te respondendo. Olha aí, Isaías 54, verso 17. Toda ferramenta preparada contra ti não prosperará. Toda língua que se levantar contra ti em juízo, tu as condenarás. Esta é a herança do servo do Senhor e a sua justiça que vem de mim, diz o Senhor. Aleluia! Graças a Deus. Então aconteça o que acontecer, venha o que vier, me abandone, me deixe, me despreze, me humilhe, pise em mim, mas eu não deixo essa palavra por nada. E eu vou dizer, quando tudo estiver terminado, toda a luta é passada, eu ainda direi, mas ainda estou aqui. É isso mesmo que nós vamos ouvir a linda canção cantada agora. Ainda estou aqui. É lógico, não é porque eu queira, né? É a força dele na minha vida.

Filipenses capítulo 1, verso 6. Mas aquele que em vós começou a boa obra, aperfeiçoará até o dia de Jesus Cristo. Termina a obra em mim, né? Filipenses capítulo 1, verso 6. Mas aquele que em vós começou a boa obra, aperfeiçoará até o dia de Jesus Cristo. Termina a obra em mim, né?

aos todos que têm de sede, vinde as águas, e os que não têm de dinheiro, vinde e comprai, sim, vinde e comprai, sem dinheiro, sem preço, vinho e leite. Por que gastais o vosso dinheiro naquilo que não é pão, e o produto do vosso trabalho naquilo que não satisfaz? Ouvi-me atentamente, comei o que é bom, e a vossa alma se deleita com a gordura. Muito bem, meus amados, graças a Deus, gostaríamos de convidá-los a participar de nossos cultos no Tabernáculo da Fé, na rua Fernando Ferrari, no 442, Vila Industrial, né? É todas as quartas-feiras, 7:30 da noite, e também aos domingos, às 8:30 da manhã e às 18 horas. Eu convido você a vir até ali. Estaremos orando pelos enfermos, sempre que você precisar de uma oração com óleo. E nós estamos ali para te ajudar, para fazer o melhor nessas horas difíceis, às vezes que você esteja passando com decepções, família e do casamento, estado de saúde, nervos abalados, início de depressão. Se você crer, Deus pode resolver, sim, a sua palavra, a sua, o seu problema. Ele pode resolver isso, né? Eu tenho aqui na mensagem a arca, né? Profeta de Deus falando. Ele diz no parágrafo 171, não tenhais medo. Deus direciona os ventos, Deus está guiando a arca. Ele tem todas as coisas providas. Então, você pode descansar nisso. Ora, Noé não teria tido nenhuma vitória se ele não houvesse provado as tempestades. Se somos apenas colocados através de um pequeno túnel, seguro para andarmos, não há alegria. As tempestades da vida é que nos faz ter alegria. São os problemas, são essas coisas que dão alegria, o estímulo, a adrenalina, né? Nunca saberíamos o que seria a luz se não houvesse trevas, não é verdade? Escuridão. Nunca saberíamos o que seria o cume de uma montanha se não tivéssemos uma montanha. Nunca saberíamos o que seria uma boa saúde se a não ser que tivéssemos alguma enfermidade. Você nunca

saberia como desfrutar da salvação, a não ser que uma vez tivesse, fosse um pecador. Por isso que muitos filhos de crentes, às vezes, entram em problema, nunca soube ser pisado pelo mundo, e eles querem ir lá. Nasceu num lar cristão, com vitória, e às vezes fica desejando, né, provar do mundo, desejando ser escravo por algum tempo. Como filho pródigo, era feliz e não sabia. Precisou ir para o chiqueiro dos porcos, precisou desejar comer bolota dos porcos, até isso, e foi negado. Até a comida dos porcos foi negada para ele. Ele não podia comer. Você veja que ele ficou mais baixo, mais desvalorizado que um porco. E assim muitos filhos de Deus, chegam a um estado desse, saem da casa do pai, fica mais desvalorizado do que um porco, do que uma porca. Vai um nível mais baixo, perde mais valor, vale menos do que um porco, do que uma porca. Um filho e uma filha de Deus, às vezes, para poder então cair em si e voltar para a casa do pai, dizer: Senhor, nunca mais me deixe sair desse lugar, nunca mais me deixe voltar atrás, não é verdade? É isso que Deus quer, nós chegamos a esse ponto, nunca mais me deixe chegar a esse ponto, Senhor.

de acordo com o Espírito de Deus, não deveria haver separação entre os homens.

entre a humanidade. Mas isto se o homem tivesse permanecido de acordo com o Espírito de Deus, seria plenamente possível. Mas uma vez saindo fora do programa de Deus, então o próprio homem impossibilitou esta unidade entre si. E por isto então as diferenças. Agora, Deus é imutável. Não é porque o homem mudou que Deus cederia e teria que se evoluir também e admitir os pensamentos humanos e suas diferenças. Não. Deus permanece imutável. A Bíblia diz que se nós formos infiéis, Deus permanece fiel. Isto porque Ele é imutável. Ele não pode mudar. E Deus é santo. O significado da palavra santo, literalmente, quer dizer separado. Se Deus é separado, então Ele separa um povo para si. Desde que a humanidade se perdeu, se misturou e tem admitido formas diversas, especialmente acerca do próprio Deus, pensamentos há centenas e centenas acerca de Deus, mas Deus permanece sendo o que Ele é. Não importa que grandes homens pensem diferente acerca dele, ele continua sendo o que ele é. Não importa que você pense acerca daquela árvore de uma forma diferente, ela continua sendo o que ela é. Ora, a natureza é uma Bíblia. A natureza é uma Bíblia aberta, explicada aos homens. E aqui nós temos uma questão de fé. Deus continua sendo o que Ele é. O que Ele foi, o que Ele é, e eternamente Ele continua sendo Deus. E temos de chegar à conclusão de que Ele não é misturador, mas Ele é separador, porque Ele é santo. E vale a pena repetir, uma vez que o homem se misturou, então desta mistura, ele tira para si um povo zeloso de boas obras, que pensa como ele, que ele pode pensar através daquele homem, expressar seu pensamento através daquele homem, como ele fez através de seu filho, Jesus Cristo, Emmanuel, Deus conosco. É isto que ele faz quando toma conta do nosso coração, da nossa vida. Então, daí a diferença. Mesmo não querendo, os homens tentam união, mas esta união formará uma coxa de retalhos. É uma união, na verdade, mas nunca uma unificação. Ela forma apenas uma coxa de retalho, cada um com sua cor, respeitando naturalmente uns aos outros. Mas Deus não deixa se levar por respeito humano. Para dar água à mulher samaritana, Ele rasgou a tradição, desceu lá na cidade de Sicar, junto ao poço de Jacó, pediu a água e a própria mulher admirou aquilo. E logo Ele deu água da vida para ela. Oh, isso é tremendo. Isto é maravilhoso. E se Ele é diferente, Ele tem que formar um povo diferente. Se Ele está no homem, se Ele está na mulher, aquele homem, aquela mulher, logicamente,

tem que ser como ele. E se for como ele, então é diferente. Nós vamos pensar nisso aqui. Jesus Cristo disse em São Lucas, capítulo 12, verso 34: porque onde estiver o vosso tesouro, ali estará também o vosso coração. Está aqui uma diferença, a base da diferença. Nós encontramos nos evangelhos, assim ditos, como São Mateus, São Marcos, São Lucas, São João, nós encontramos pessoas que, na verdade, eram boas e tinham religião e criam em Deus, e outras que não criam em Deus. Se você for analisar as suas vidas, vocês vão dizer, vão constatar, nós vamos constatar que elas não tinham fé em Deus, enquanto que outras tinham fé em Deus e guardavam seus mandamentos, como o caso do mancebo de qualidade. O mancebo de qualidade, ele tinha fé em Deus a ponto de guardar os seus mandamentos por tradição. Ele havia herdado aquilo de nascimento. Ele havia nascido numa linha que obedecia os mandamentos, que não roubava, que não matava, que não desejava a mulher do próximo, que não mentia. Oh, que homem de qualidade, portanto! Como aquele homem empolgaria e chamaria atenção de qualquer organização, de qualquer sistema religioso nesses dias? E como ele receberia elogios de todas as partes? Mas acontece que Jesus Cristo, sem desconsiderar as suas qualidades, as qualidades daquele mancebo de qualidade, deixou bem claro que aquele homem, apesar de obedecer a Deus, aos mandamentos, tinha o seu tesouro aqui na terra e não nos céus. Oh, aqui vale a pena nós lembrarmos aquilo que temos aprendido. Maria Madalena era uma mulher que não tinha fé em Deus, como Caifás tinha, como aquele mancebo de qualidade tinha fé em Deus. Zaqueu também, o ladrão crucificado, arrependido, também não tinha fé em Deus. Ele não tinha religião, ele não obedecia a Deus. Mas ali estava a diferença, a grande diferença. Uma meretriz sendo salva, enquanto damas, mancebos de qualidade, jovens de qualidade, homens de qualidade, se perdiam. Enquanto um ladrão se salvava, homens que tinham fé em Deus, por tradição, se perdiam. Mas isso não é muito de se admirar, tanto no passado como no presente, isto existe. Vamos lembrar um pouquinho no tempo de Noé. Ora, meus irmãos, vamos lembrar aqui uma coisa muito importante. A única diferença entre Israel e o resto das nações era Deus. Era a fé que Israel tinha. Era diferente das demais nações. Sim. Enquanto as demais tinham fé em seus deuses, em seus ídolos, em suas estátuas, Israel tinha uma experiência com Deus vivo, com o Deus de Moisés, com o Deus que abriu o mar, com o Deus que cuidou do seu povo no deserto. Mas tem uma coisa, deixando Deus a um lado, Israel era como as outras nações. Quando Sansão cortou o seu cabelo, ele ficou como qualquer outro homem.

eficácia é a mesma? Deixem a liderança do Espírito Santo a um lado e você não terá diferença de nenhum dos demais e clamará pela união. Mas para que clamar se já estão unidos? Já são iguais, não há diferença alguma. Mas Noé, o que fazia diferença entre Noé e todo o resto da humanidade era sua fé. Noé cria diferente de todo mundo. O homem que crê da maneira correta tem o seu tesouro diferente. O seu tesouro é em outro lugar. É lá em cima, com Deus. A sua recompensa é com Deus. A sua colheita é com Deus. Que coisa maravilhosa! Você gostaria de crer diferente de todo mundo, simplesmente para ser um pássaro raro? Um fariseu batendo no peito que não é como os demais? Não. Isto não aconteceu com Noé. Noé cria diferente de todo mundo. Por isso a sua conduta, a sua vida era totalmente diferente. Mas a massa era a mesma. Noé foi formado de carne, ossos como os demais, sujeito às mesmas circunstâncias. Mas veja o que causou a sua fé diferente de todo mundo. Todo o mundo pereceu. Bons e maus, perdidos com bonzinhos, com boazinhas, todos pereceram porque não tiveram uma fé igual a de Noé. Noé cria diferente. Por isso ele ouviu a voz de Deus e obedeceu a mensagem do dia, a mensagem da era, e foi o que lhe salvou. Ele podia fazer muita caridade, ele podia fazer muitos prodígios, muitas maravilhas, grandes coisas naquele dia, mas teria perecido com os demais se não tivesse feito o que Deus mandou. Aqui está o segredo da coisa. Os homens se ocupam com grandes negócios mesmo em torno de Deus e querem fazer uma grande obra para Deus, mas deixam de fazer justamente aquilo que Deus mandou. Oh, se o tempo nos permitisse, nós iríamos detalhar sobre isso, fazer o que Deus mandou. Nós iríamos perguntar se Deus mandou você fazer isso. Isto que você está fazendo, mesmo sob lutas e sofrimentos e angústias, sob sinceridade, analise: Deus te mandou fazer isso? Prossiga pensando um pouquinho sobre isso. E vai agora pensando numa fé que Noé tinha, diferente de todo mundo. E pense também onde está o seu tesouro. Oh, meus ouvintes, vamos ver esta coisa de novo? Deixando Deus de um lado, Israel era como as outras nações. Embora tendo o Deus de Abraão, proclamando ter o Deus de Israel, ele perdia as guerras, ele era escravizado e a sua força tornava-se menor do que aquelas nações que tinham Moloques, Astarotes, Baalins, Baal e outras coisas. Embora continue sendo o mesmo Deus, mas veja

força espiritual que tem um povo separado, separado de Deus. Não se separa de nada, mas se separa de Deus. Se separa da palavra genuína, se separa da mensagem, se separa de quem crê na palavra do dia. Eles não queriam nada com Noé, mas nós vemos pessoas no passado, como a viúva que foi visitada por Elias. Nós vemos como aquele jovem Daniel, crendo de uma maneira diferente dentro do reino babilônico. E seus companheiros, apenas três jovens, Sadraque, Misaque e Abednego, crendo de uma maneira diferente, tendo uma fé diferente, por isso eles eram diferentes. José lá no Egito nos deixa este rastro. Ele era diferente. A Bíblia diz que a mulher de Potifar quis deitar-se com ele, mas se ela já havia se deitado com outros jovens daquele reino, eu não sei. Mas uma coisa é certa, que ela encontrou um jovem diferente. E homem normal, que mais tarde casou-se e teve filhos, gerou filhos, mas era diferente, porque o seu Deus era diferente, porque o seu tesouro era diferente, porque ele cria de uma maneira diferente, por isso se portava de uma maneira diferente, se veste de uma maneira diferente, comporta-se de uma maneira diferente. Porque onde estiver o vosso tesouro, ali estará também o vosso coração. Quando o tesouro do homem, da mulher, está na palavra de Deus, está nas promessas de Deus, ele, ela vive por estas promessas. Mas vamos lembrar aquilo de profundo e tremendo. Quando Sansão cortou o seu cabelo, ele ficou como qualquer outro homem. E aqui está a alerta, a advertência do Espírito Santo. Deixem a liderança do Espírito Santo a um lado. Deixem a Cristo de um lado. E vocês verão que o povo, a igreja, não é nada mais que o mundo com o nome de Deus nela. O mundo e a igreja são todos da mesma massa, justamente como Jacó e Esaú eram dos mesmos pais. Porém, o Espírito de Deus faz a diferença. Agora, você quer ou não quer crer da maneira que Deus tem infundido, trazido aos corações de seus filhos nesses dias? Creia nesta palavra. Creia nesta mensagem. Receba a bênção de Deus agora, pela fé, no nome de Jesus Cristo. Amém.

0: lágrimas.
1: Muito bem, meus amados, assim nós vamos chegando ao final de mais um programa Luz no Entardecer aqui por essa emissora. E eu quero dizer assim, foi muito bom estar com todos vocês até agora. E eu desejo muitas bênçãos para todos vocês, né? Vamos para a nossa oração desse instante. Pai Celestial, sela essa mensagem no coração de cada irmão, de cada irmã, e que seja mesmo uma grande bênção para cada um deles, Senhor, e que isso lhes dê condição de vencer as provas e as lutas da vida. Cure os seus corpos e dê-lhe paz no espírito, no nome do Senhor Jesus Cristo. Amém, meu Deus, amém.
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1: Até amanhã, se Deus quiser, meus amados ouvintes, estaremos juntos.

do controle de vocês, porque essa emissora leva o ar essa programação diariamente neste horário, né? Então, volte a nos ouvir aqui por essa emissora, neste mesmo horário amanhã, se Deus quiser. A paz do Senhor Jesus Cristo para todos e até amanhã. Deus quiser. A paz do Senhor Jesus Cristo para todos e até amanhã.

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1: 12:03. 12:03.

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2: 12:11.
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0: 12 horas e 16 minutos.
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0: 12 horas e 16 minutos.

0: parceiro Gugler.
1: Alô, Parque Menais, alô, Paulinho Vaqueiro. 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
0: E Lili Rossi bota na 4x4 no meu reboque um cavalo.

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0: Chama, que bandeirinha gostosa, viu?
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0: do pago. 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

0: sofisticado, Jonas.
1: Levanta a mãozinha, Brito.
0: Que honra, meu irmão.
1: Honra minha.
0: Obrigado de coração.
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3: Canta, canção, cachorrinho pra mim.
4: Jô Tarcísio.
3: Diga, meu menino.
4: Tal da morena, quando é remédio é veneno, viu?

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0: vem o problema que tem.
1: Salva de palmas! Qual é o teu nome? Padinha. Obrigado, meu irmãozinho. Deus abençoe você. Muito sucesso, tá?
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2: 13 horas e 11 minutos.

hein? Nessa super quinta-feira, gente. O programa promete e, é claro, vai ser do jeitinho que você gosta. Se prepare para curtir os melhores sucessos que não saem da sua cabeça agora.

0: 8:24.
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4: Estamos de volta aqui com mais uma seleção musical do seu Show da Tarde. Olha, prepara.

0: prepare-se, porque essa seleção promete. Você vai cantar, você vai dançar, você vai se divertir ao som dos hits aí do momento, hein?
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0: 8h43.
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8: Aqui com mais uma seleção musical do seu Show da Tarde. Olha, prepare-se porque essa seleção promete. Você vai cantar, você vai dançar, você vai se divertir ao som dos hits aí do momento, hein?
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2: 13:59.
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4: Horas e 5 minutos.
5: Aqui com mais uma seleção musical do seu Show da Tarde. Olha, prepare-se porque essa seleção promete. Você vai cantar, você vai dançar, você vai se divertir ao som dos hits aí do

0: horas e 18 minutos.
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Marcelo Melo nos teclados, direto de patrocínio. 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

0: 8:36.
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1: 14 horas e 40 minutos.
2: Com tudo para mais um super bloco musical repleto de sucessos aqui no seu Show da Tarde. Ó, espero que você esteja animadão aí, hein? Pois estamos aqui naquele clima, daquele jeito, no pique, hein? Bora aumentar o volume aí porque músicas incríveis vão rolar a partir

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0: Julie Raphaël et qu'il allait bien autre.
1: Horas e 54 minutos.
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1: Interativa FM. 14:58.
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0: Show da Tarde volta aí em breve. Agradecemos a todos que participaram e que interagiram e que fizeram essa tarde assim, sempre especial, né? Sua companhia é boa demais. Continuem ligados e amanhã tem mais Show da Tarde pra você.
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3: Quinze horas e 11 minutos.
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4: 16 horas e 2 minutos.

Som da Volume, tá feliz? Então vem comigo. Quinta-feira na área, dia 16 de julho do ano de 2026. Emocionando a galera. Vamos que vamos, tamo que tamo, tá de boa, Brasil. É o programa mais querido, mais ligado em você. Tá valendo. Vem comigo então, o programa Onda Sertaneja começa com a mensagem de hoje.

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0: No primeiro bloco, nós ouvimos Thiago Freitas no Onda Sertaneja, Deu Forró, Aliança de Lata com Alberi, Banda Dimensão e Os Campeiros, Como é Bom Voltar. Você tá ligado no bailão, é o sucesso e a alegria pra você. Alto astral lá em cima, guri. Aqui é Onda Sertaneja, tchê.
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0: Ok, ok, tá aí Renato e Rafael, beber até cair, no programa Onda Sertaneja, sensação do rádio, de dia, de tarde, de noite, em qualquer horário, você liga e sintoniza, voltamos depois do intervalo.
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2: 16:28.
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Maravilha, já estamos de volta depois do intervalinho, você ligado no programa Onda Sertaneja, a onda certa de ligar o rádio, vamos girar o Brasil afora, a local das Minas Gerais, Batalha no Piauí, Caruaru em Pernambuco, Dário Pereira na Bahia, São Bento do Una em Pernambuco, alô Tucano e também Guajeru na Bahia, Brasília de Minas em Minas Gerais, Santa Luísa do Paruá, no Maranhão, alô Acrelândia no Acre, Pouso Alegre, Minas Gerais, Poção, Pernambuco, Milian no Ceará, alô, alô, Toledo no Paraná, Nova Granada, São Paulo, Goiás, alô, Goiânia, o pessoal curtindo o programa em Pedreiras, no Maranhão, Presidente Tancredo Neves, na Bahia, alô, Brejo da Madre de Deus e também Barreiros em Pernambuco, salve, salve, Missal, no Paraná, Alcântaras no Ceará, Medianeira no Paraná, também o pessoal em Itapitanga, na Bahia e também Coimbra, Minas Gerais. É bom demais ter vocês conosco no programa Onda Sertaneja, onda mais certinha do rádio. Éder Machado te faz companhia, boa música, sucesso e alegria sempre na programação da nossa rádio. Vamos nós agora, momento da tradição, é destaque para você na programação da nossa rádio. Confere comigo.

Igreja Momento da Tradição apresenta Ribeiro de Souza, popularmente conhecido como Tio Nanato, ele que nasceu em São Francisco de Paula. Tio Nanato é destaque no Onda Sertaneja, Momento da Tradição, conjunto pra velório.

Eles, Just, Cold Girl, que som legal, André Renner, Castelo de Sonhos e Tio Nanato, conjunto pra velório, foi o destaque de hoje do Momento da Tradição.

Dourado, Agaitaço, Ciro de Luca, Copo Virado, Banda Companhia Atual, Você Vai Implorar e Os Mirins, Barbaridade. Assim vamos chegando ao final da edição de hoje do Onda Sertaneja. Muito obrigado pela sua companhia, pelo carinho e pela audiência de vocês que ficaram ligadaço. Daqui a pouquinho mais um programa líder e campeão de audiência pintando pra você. Éder Machado tá dizendo o seguinte, mulherada, cheguem juntinhas no rádio e sintam-se beijadas. Rapaziada, sintam-se todos abraçados. Gente da gente, um beijo carinhoso. Fiquem com Deus. Cuide-se.

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1: 16:59.
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3: Eu continuo aqui junto com você no seu rádio nesta segunda parte desta tarde de quinta-feira. A partir de agora tem um só modão e você pode continuar participando aqui com Wesley Paiva através do 996166056, indicando a sua música e mandando aquele seu recado através das ondas do rádio. Tudo bem com você? E começamos o só modão de hoje com Zezé de Camargo e Luciano.
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coração idiota, Jarvis e Jadson fechando a nossa primeira sequência musical aqui do Só Modão nesta quinta-feira especial. Tá chegando aqui a nossa parada obrigatória, aproveita para mandar o seu recado pro Wesley Paiva através do nosso WhatsApp 996166056. Capricha, manda o seu nome aonde você ouve a nossa programação. Logo após o break tem Rick Renner.

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1: 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Muito bem, de volta aqui no Só Modão. E aí, como é que tá a sua tarde de quinta-feira? Tá gostando? Tá curtindo? Quer participar? Quer interagir? Pedir a sua música? Mandar o seu alô, o seu recado? O WhatsApp é o 9616-6056. É o WhatsApp pra você caprichar. Manda o seu nome e aonde você está acompanhando a nossa programação. 996166056. É o WhatsApp pra você interagir e trocar uma ideia também com Wesley Paiva, tá bom? Bora de moda!
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2: 17:27.
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3: Pois é, aqui são as melhores, são aquelas que você merece ouvir. Esse é o Só Modão e você pode interagir aqui com Wesley Paiva através do nosso WhatsApp, o 67996166056. Onde quer que você esteja, manda aí a sua participação com o seu nome e aonde você acompanha, né? Onde você ouve, se você tá na cidade, na chácara, no sítio, na fazenda, nas rodovias estaduais ou federais do estado de Mato Grosso do Sul. Quero agradecer aqui a audiência da turma de Cidrolândia participando conosco. Alô especial também pra galera de Nioaque, Mato Grosso do Sul, galera de Maracaju, todo mundo curtindo a nossa programação também em Jardim, Guialopes da Laguna, Coronel Sapucaia, a rapaziada também participando aqui com Wesley Paiva em Selvíria. Alô especial pra Aparecida do Taboado. Esse é o seu Só Modão, é quinta-feira gostosa, participa, manda ver, pede a sua música, é o Wesley Paiva com você.
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0: Gilberto e Gilmar, faz um ano, fechando mais uma sequência musical aqui no Só Modão, nesta quinta-feira. Agradecendo aí a sua audiência e a sua companhia, e já estamos caminhando para a reta final do Só Modão de hoje. Tá chegando um break no pedaço, daqui a pouquinho na volta tem as últimas desta quinta-feira. Segura aí.
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2: 17h43.
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9: É o Só Modão chegando ao seu final. Wesley Paiva com você. Agradeço a audiência, a companhia. À noite estaremos aqui nessa emissora com Love Line segunda edição. E amanhã, nesse mesmo horário, primeiro com Love Line primeira edição. Na sequência, o Só Modão tocando aquelas músicas que você merece e gosta de ouvir, né? Obrigado pela companhia. Valeu e até mais.
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9: Essas são as últimas de hoje.
10: Aqui não.

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2: Amigo ouvinte, fique em paz onde estiver. Amanhã, se Deus quiser, vamos.

0: produtores rurais e cooperativas afetados por eventos climáticos poderão renegociar dívidas.
1: É o que estabelece medida provisória publicada no Diário Oficial da União. Thaís de Araújo.
2: De acordo com a medida, produtores que registraram perdas de ao menos 30% em duas ou mais safras poderão renegociar débitos com prazo de 8 anos.
0: Controle do diabetes. SUS começa a oferecer insulina glargina, um medicamento de ação prolongada.
1: O público-alvo são pacientes de 2 a 18 anos e idosos com mais de 70 anos. Natália Koslick.
3: A insulina glargina ofertada pelo SUS permite um controle mais estável da glicemia.
0: Hoje, na apresentação da Voz do Brasil, Mariana Jungmann e Luciano Seixas.
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0: O governo federal reagiu após a divulgação de nova taxação imposta pelos Estados Unidos aos produtos brasileiros.
1: A nova tarifa de 25% será cobrada a partir da próxima semana a produtos que são importados pelos Estados Unidos do Brasil, como açúcar, etanol, tabaco, madeira e calçados.
0: A medida foi tomada após investigação feita pelo escritório do representante do comércio dos Estados Unidos.
1: Para o Brasil, as justificativas para um novo tarifaço não têm embasamento.
0: A repórter Graziele Bezerra acompanhou os desdobramentos e tem mais informações. Boa noite, Graziele.
1: Boa noite.

0: para você também, Luciano. Boa noite para Mariana e boa noite para o ouvinte da Voz do Brasil. A primeira reação do governo brasileiro foi uma nota da Secretaria de Comunicação Social da Presidência da República, e nela o governo diz que segundo estatísticas do próprio governo norte-americano, os Estados Unidos acumularam nos últimos 15 anos mais de 424 bilhões de dólares em superávit de bens e serviços com o Brasil. E essa nota diz ainda que todas as alegações dos Estados Unidos foram refutadas pelo Brasil e que vai levar o caso à Organização Mundial do Comércio.
1: Agora, Grazi, o que os Estados Unidos alegaram para impor essas tarifas?
0: Bom, eles fizeram uma investigação que foi iniciada em julho de 2025 pelo escritório do representante comercial dos Estados Unidos, e esse escritório acusa o Brasil de adotar práticas consideradas aí prejudiciais ao comércio norte-americano em áreas como o mercado digital, PIX, regulação de plataformas digitais, propriedade também intelectual, acesso ao mercado do etanol, combate à corrupção e desmatamento. Bom, o ministro das Relações Exteriores, Mauro Vieira, falou hoje com a imprensa e informou que desde março de 2025 o governo brasileiro manteve mais de 30 reuniões presenciais, virtuais também ou por telefone, aí nos níveis presidencial, ministerial, técnico também, com autoridades norte-americanas. E citou o exemplo, segundo ele, o PIX é uma infraestrutura política, pública, na verdade, de pagamentos, que foi criada pelo Banco Central e está disponível a todas as instituições financeiras que atuam no Brasil e que não há competição desleal.
2: Não é sério falar em competição desleal gerada pelo PIX. As acusações sobre desmatamento também são absurdas. Desde 2022, reduzimos significativamente o desmatamento na Amazônia e no Cerrado. Estes são apenas dois exemplos. Todas as alegações dos norte-americanos para justificar a aplicação de tarifas não têm lastro na realidade.
3: Grazi, as exportações brasileiras para os Estados Unidos terão que impacto?
0: Bom, vamos lá, Luciano. O ministro do Desenvolvimento, Comércio, Indústria e Serviços, Márcio Elias, disse que 2.100 produtos ficaram de fora dessa nova lista, né, de taxação, produtos aí como café, suco de laranja, carne, fertilizantes e aeronaves, mas o impacto do novo tarifaço já foi calculado pelo governo.
4: Com essa nova tarifa que foi decidida ontem, nós vamos ter cerca de 18% das nossas exportações para os Estados Unidos atingida, que corresponde a 7,4 bilhões de dólares. Isso levando em conta o ano de 2024, antes, portanto, do início do tarifaço. Nós já estamos diversificando o mercado e nós vamos continuar nesse processo de diversificação do mercado. A participação dos Estados Unidos nas exportações brasileiras, que era de 12,1%, já caiu para 9,4%.
1: Bom, Grazelli, o governo detalhou as medidas que vão ser adotadas para socorrer esses setores afetados?
0: Já começou a falar, sim, como é que vai ser esse socorro. O ministro da Fazenda, Dario Durigan, explicou que o plano Brasil Soberano, que foi criado durante o primeiro tarifaço anunciado pelos Estados Unidos, vai ser ampliado, mas as novas medidas ainda vão ser detalhadas e dependem das conversas com os setores afetados.
5: Nós já temos prontos os mecanismos de proteção das nossas empresas e dos nossos empregos. Os setores afetados serão mais uma vez chamados ao diálogo e nós ampliaremos e reforçaremos o plano Brasil Soberano, que dá apoio a quem foi injustamente afetado pelo tarifaço dos Estados Unidos. Seguiremos abertos à diplomacia e à negociação, seja com os Estados Unidos, seja com qualquer outro país.
0: E além disso, o ministro da Fazenda disse também que o governo vai estudar se aplica a lei da reciprocidade nesse caso. Essa norma autoriza o governo, a aplicar restrições equivalentes, e aí no caso equivalentes aos Estados Unidos. Segue com vocês, Mariana, Luciano.
3: Obrigado, Grazielle Bezerra, pelas informações ao vivo aqui na Voz do Brasil.
1: Pois é, e onde estão as principais oportunidades de exportação dos produtos brasileiros?
3: Informações como essa constam no painel Acordo Mercosul-União Europeia, lançado pela Apex Brasil.
6: A biodiversidade amazônica está ganhando espaço no mercado internacional por meio de itens como a castanha do Brasil e o açaí. Na Cooperativa Central de Comercialização Extrativista do Estado do Acre, por exemplo, 50% da produção é vendida para fora. Segundo Cássio Almada, gerente de vendas da

0: produtos já alcançam 17 países e a ideia é seguir conquistando novos mercados.
1: A gente vem buscando novas alternativas de mercado, verticalizando também a nossa produção para atender com subprodutos aí, tanto para castanha, principalmente agora para fruta, que nós vamos ingressar no mercado para exportação e atuar em todos os continentes.
0: Uma nova plataforma digital foi criada para apoiar as exportações do país. É o painel Acordo.

0: Brasil.
1: Todas as empresas, os produtores rurais, as cooperativas podem entender a realidade do acordo Mercosul-União Europeia e aplicar a seu caso concreto, principalmente para planejar o aumento dessa exportação.
0: Em vigor desde maio deste ano, o acordo entre Mercosul e União Europeia prevê a redução e a eliminação gradual de tarifas para mais de 9 mil

0: brasil.com.br. Reportagem Gabriela Noronha.
1: Pois é, a gente segue falando de vendas ao exterior, mas agora de frutas. Entre as principais que agradam os fornecedores estrangeiros estão a manga, o melão, o limão e a melancia.
2: Em 2025 foram mais de 1 milhão de toneladas exportadas para os mercados internacionais.
3: Ricas em sabor e em nutrientes, as frutas estão entre os 13 produtos brasileiros mais exportados para o exterior. E o país figura entre os principais exportadores internacionais. Os produtores brasileiros vendem frutas secas e frescas, como manga, melão, limão e lima, uva, melancia, mamão, abacate e banana. Os principais destinos são a União Europeia e os Estados Unidos. Em 2025, foram exportadas 1.300.000 toneladas de frutas, que renderam em vendas US$1.570.000. O secretário de Comércio e Relações Internacionais do Ministério da Agricultura e Pecuária, Luiz Rua, comenta os dados das exportações brasileiras de frutas.
4: O Brasil, a despeito de ser um grande produtor de frutas, tem uma posição no ranking mundial dos exportadores acima da 20ª colocação. E nós temos, entre as principais frutas exportadas pelo Brasil, as mangas com 340 milhões no ano passado, depois o melão com 230, o limão com 200 milhões de dólares exportados.
3: O produtor e exportador Celso Zancan trabalha com a produção de uvas e principalmente de maçãs, o carro-chefe das vendas. Para este ano, a expectativa da empresa é vender 10 mil toneladas da fruta para os mercados internacionais. Ele costuma vender os produtos para países como Índia, Rússia, Portugal, Bangladesh, Irlanda e Arábia Saudita. Celso conta que para isso há um trabalho contínuo para que a produção atenda às exigências dos potenciais compradores mundiais.
5: A qualidade, ela é a mesma no mundo inteiro. A maçã, você tem que entregar uma maçã apresentável, sem danos mecânicos, sem defeitos aparentes, assim, com uma boa coloração e uma boa crocância. E a questão sanitária, a questão de segurança alimentar. Cada país tem uma exigência um pouco diferente sobre algumas moléculas permitem no Brasil, não permitem na Europa. Então isso você tem que atender, porque chegou num país e a NASE, ela acusar que está fora desses limites ou está com uma substância não permitida naquele país, a carga vem de volta. Né?
3: Até maio deste ano, as exportações de frutas já somavam US$663 milhões. Segundo dados da Organização das Nações Unidas para Alimentação e Agricultura, em 2024, o Brasil foi o quarto maior produtor de mamão do mundo e o quinto maior exportador mundial de manga, melão, melancia e banana. Reportagem Márcia Fernandes.
1: Produtores rurais que perderam pelo menos 30% da produção em duas safras podem renegociar dívidas com prazo de até 8 anos.
2: Uma medida provisória assinada nesta quarta-feira, 15 de julho, também dá suporte a agricultores afetados por eventos climáticos, como no Rio Grande do Sul.
1: Saiba como vai funcionar a renegociação.
6: De acordo com a medida, produtores que registraram perdas de ao menos 30% em duas ou mais safras poderão renegociar débitos com prazo de 8

0: incluindo 2 anos de carência, sem a necessidade de pagamento de entrada. Além disso, segundo o ministro da Fazenda, Dario Durigan, a medida provisória prevê condições para a renegociação de dívidas de produtores rurais afetados por eventos climáticos, incluindo os casos registrados no Rio Grande do Sul.
1: Em especial, olhando para o Rio Grande do Sul, para quem teve mais perda em razão de mudança climática, nós estamos reconhecendo que se tiver 3 perdas, o prazo vai para 10 anos.
0: A medida provisória prevê ainda a criação de um fundo garantidor de crédito, com aporte de até R$2 bilhões, para dar suporte às operações de renegociação. Segundo o ministro da Fazenda, Dario Durigan, o fundo poderá contar com a participação de estados e municípios na sua estruturação.
1: Também vamos convocar os estados e municípios que queiram contribuir com o fundo garantidor, para que de alguma maneira a gente tenha mais proteção com redução de spread, redução de juros.
0: A medida provisória determina que as taxas de juros sejam definidas de acordo com o porte do produtor e a origem das perdas. Nos casos relacionados a eventos climáticos, os juros serão de 5% ao ano para beneficiários do Programa Nacional de Fortalecimento da Agricultura Familiar, o PRONAF. 8% para produtores enquadrados no Programa Nacional de Apoio ao Médio Produtor Rural, o PRONAMP, e 11% para os produtores de maior porte. A MP terá validade imediata de 120 dias após a publicação, mas precisará ser aprovada pelo Congresso para não perder a vigência. Com locução de Thaís de Araújo, reportagem Gabriela Noronha.
2: Uma ferramenta que auxilia produtores rurais e cooperativas a consultar crédito.
3: É o simulador do Programa Nacional de Fortalecimento da Agricultura Familiar, o PRONAF.
2: A plataforma online informa condições de financiamento compatíveis com o perfil do produtor e as instituições financeiras que operam na região.
4: A plataforma disponível online é voltada para agricultores familiares e cooperativas no âmbito do Programa Nacional de Fortalecimento da Agricultura Familiar, o PRONAF. A ferramenta pode ser utilizada também por técnicos de assistência técnica e extensão rural, agentes financeiros, sindicatos e outras organizações que orientam agricultores familiares sobre o acesso ao crédito rural. O produtor Natanael Dal Bianco tem uma propriedade de 10 hectares no município de Jaboticaba, no Rio Grande do Sul, onde investe no plantio de milho e trigo. Ele também é técnico agrícola e trabalha com outros produtores da região. Natanael conta que já utilizou o simulador de crédito do PRONAF para saber as linhas de créditos disponíveis.
5: Já fiz a utilização do navegador do computador, traz todas as linhas de crédito, então fazer a pesquisa de saber qual que é a linha de crédito ideal, inclusive taxa de juros e condição de pagamento. Né?
4: Para acessar as informações, é preciso responder algumas perguntas sobre a situação do agricultor, como renda familiar e localidade. O mais importante é responder o que pretende financiar. Se o objetivo é, por exemplo, a compra de maquinário, reformas na propriedade rural ou projetos de energia solar. Em seguida, são informadas as linhas de crédito e as condições de financiamento compatíveis com o perfil e quais as instituições financeiras que operam em cada região. A ferramenta reúne todas as informações sobre o PRONAF, como explica a ministra do Desenvolvimento Agrário e Agricultura Familiar, Fernanda Machiavelli.
6: Ele responde algumas perguntas simples e já fica sabendo quais são as linhas de crédito que são adequadas ao perfil, quais são as taxas de juros e as condições de pagamento. Porque a gente tem taxas de juros que variam de acordo com a renda da família. Depois que você faz a simulação, aí sim você pode se dirigir a uma das instituições bancárias que operam o PRONAF. Todos os bancos públicos, bancos cooperados, o banco vai analisar a sua capacidade de pagamento de acordo com sua renda e com seu histórico.
4: Se o Natanael, que já acessou o simulador diversas vezes, explica como vai planejar os investimentos da próxima safra.
5: Custeio de milho agora, safra de verão, e depois custeio de trigo, safra de inverno. Tem os demais investimentos para maquinários.
4: Vale lembrar que a plataforma não substitui a análise realizada pelas instituições financeiras, nem garante a contratação do crédito. Para conhecer a ferramenta, acesse simuladorpronaf.mda.gov.br. Reportagem Edinaldo Júnior.
3: Pois é, e a projeção econômica para o setor agropecuário no mês de junho deve chegar em R$1,4 trilhão.
2: O levantamento mensal divulgado pelo Ministério da Agricultura e Pecuária é calculado com base no desempenho das lavouras e no faturamento dos produtos rurais.
3: Em junho, o produto com maior participação na estimativa foi a soja, que representa cerca de 24% do valor total estimado.
7: O levantamento de junho do valor bruto da produção agropecuária, divulgado pelo Ministério da Agricultura e Pecuária,

0: agropecuária estima que o faturamento da produção dentro dos estabelecimentos rurais alcance R$1,4 trilhão. Desse total, 64% correspondem ao faturamento da lavoura, o que representa R$893 bilhões. A soja lidera com valor estimado de R$335 bilhões. Na sequência, estão bovinos, milho, cana-de-açúcar e frangos. Juntos, esses segmentos representam 68,3% do valor bruto da produção agropecuária nacional. Na análise por unidades da federação, Mato Grosso registra o maior valor estimado, seguido por Minas Gerais e São Paulo. O valor bruto da produção agropecuária é calculado mensalmente com base nas estimativas de produção e nos preços recebidos pelos produtores rurais. Thaisa Vitória para a Voz do Brasil.
1: Crianças, adolescentes e idosos com diabetes vão ter acesso à insulina glargina pelo SUS.
2: Esse medicamento possui uma resposta mais prolongada no organismo e permite um controle mais estável da glicemia.
1: Todos os estados devem receber o insumo até o final do mês, segundo estimativa do Ministério da Saúde.
3: A insulina glargina ofertada pelo SUS tem ação prolongada e, na maioria dos casos, permite apenas uma aplicação diária. Outros tratamentos podem exigir até 3 aplicações no mesmo período. Além disso, permite um controle mais estável da glicemia, como destacou a secretária de Ciência, Tecnologia e Inovação em Saúde, Fernanda Denegri.
4: Ela é mais estável porque ela é de longa duração, então ela permanece no corpo por 24 horas, então ela reduz as chances de hipoglicemia ao longo do dia, reduz o risco de daquela hipoglicemia noturna, que quem usa a insulina às vezes se preocupa.
3: O público-alvo são pacientes de 2 a 18 anos incompletos com diabetes tipo 1 e pessoas com 70 anos ou mais com diabetes tipo 1 ou 2. O paciente Ubiratã Geraldo Pinto Ribeiro, de 80 anos, já começou a fazer uso do novo medicamento.
5: Comecei a aplicar esse remédio uma vez por dia, pego no posto de saúde com receita médica, o enfermeiro me explicou como se deve aplicar. Eu aplico e estou com a diabetes controlada.
3: Mais de 250 mil tubetes de insulina glargina foram encaminhadas a 16 estados. Também foram distribuídas 52 mil canetas reutilizáveis para aplicação do medicamento. O Ministério da Saúde estima que todos os estados recebam os insumos até o fim de julho. De acordo com a secretária Fernanda Denegri, de Ciência, Tecnologia e Inovação em Saúde, a transição para um novo tratamento será feita de forma gradual.
4: São cerca de 2 milhões de pacientes que usam insulina no SUS. Então a ideia é que neste ano 30% das pessoas já possam migrar para essa insulina mais moderna. No ano que vem seria 60% e ao longo de 3 anos a gente completaria para chegar até 80% dos pacientes.
3: Para ter acesso ao medicamento, o cidadão deve procurar a unidade básica de saúde mais próxima de sua residência, com a receita médica carimbada. Pais, responsáveis ou cuidadores também podem solicitar a substituição pela nova insulina. Junto ao medicamento, será entregue uma caneta reutilizável para aplicação, com validade de 3 anos, além das agulhas necessárias para administração correta. Reportagem Natália Koslick.
2: Se você é motociclista e pensa em comprar um capacete novo, atenção.
1: Uma mudança na fiscalização promete dar mais segurança na hora da compra.
2: Desde o início do mês, todas as lojas e fabricantes só podem vender capacetes com um novo selo do Inmetro.
1: A novidade é a presença de um QR Code que permite checar a autenticidade do equipamento usando o celular.
6: Muito além de um acessório obrigatório, o capacete pode ser a diferença entre a vida e a morte. E os números mostram por quê. Em 2024, mais de 37 mil pessoas morreram no trânsito brasileiro. Quase 42% dessas vítimas eram motociclistas. Em Brasília, o aposentado e motociclista Getúlio Hahnemann viveu na prática a importância de um capacete certificado. Após um acidente de moto, ele escapou de sequelas graves graças ao equipamento de segurança.
7: O carro na minha lateral deu uma freada e apareceu um camarada que estava atravessando. O carro não atropelou ele e sobrou para mim. Não tive mais nada grave porque eu estava usando
6: capacete ou equipamento de segurança.
7: O carro na minha lateral deu uma freada e apareceu um camarada que estava atravessando. O carro não atropelou ele e sobrou para mim. Não tive mais nada grave porque eu estava usando capacete.

0: Cacete.
1: Histórias como a do Getúlio reforçam a importância de escolher um produto certificado. Desde 1º de julho, fabricantes, distribuidores e lojas só podem vender capacetes com o novo selo de conformidade do Inmetro. A principal novidade é um QR Code que permite ao consumidor verificar na hora da compra se o produto é autêntico. O chefe da divisão de regulamentação e qualidade regulatória do Inmetro, Hércules Antônio da Silva Souza, explica a mudança.
2: A gente identificou uma série de fraudes nos selos da conformidade, ou selo do Inmetro, que eram usados até então, que vai levar o consumidor a ter uma informação falsa. O segundo é que a gente está criando uma ferramenta que agora permite uma informação muito mais qualificada. Ele agora pode se utilizar de um QR Code que vem no selo, único, inviolável, que não pode ser falsificado. Ele, ao utilizar essa leitura do QR Code, ele passa a ter informações muito mais qualificadas.
1: Quem já possui um capacete certificado com o selo antigo pode continuar usando normalmente. A mudança vale apenas para a comercialização de novos produtos. Capacetes vendidos sem o novo selo e sem o QR Code passaram a ser considerados irregulares, alerta Hércules Antônio do Inmetro.
2: Um capacete sem selo é, na verdade, uma compra inadequada, porque você está se colocando numa condição de risco, acreditando que o capacete vai te proteger, mas na hora que você mais precisar dele, ele vai falhar, porque ele não passou pelos ensaios de avaliação.
1: O empresário Iago Dias, dono de uma loja de capacetes em Brasília, defende a mudança e fala o que é preciso ficar atento na escolha de um capacete.
3: Verificar o selo do Inmetro, se realmente é legítimo, saber o tamanho certo, e o terceiro, que eu falo muito com meus clientes, é não economizar onde há segurança, então prezar sempre pela qualidade.
1: Na dúvida, a recomendação é simples: comprar sempre em estabelecimentos confiáveis, conferir o novo selo do Inmetro e verificar a autenticidade pelo QR Code. Afinal, quando o assunto é capacete, economia nunca pode custar segurança. Reportagem Pablo Mundim.
4: As inscrições para o processo seletivo do FIES, o Fundo de Financiamento Estudantil, para o segundo semestre do ano, acabam amanhã.
5: O FIES oferece financiamento a estudantes matriculados em cursos superiores de instituições privadas.
4: As inscrições devem ser feitas no portal único de acesso ao ensino superior.
5: E essas foram as notícias do governo federal.
4: Uma realização da Secretaria de Comunicação Social da Presidência da República.
5: Com produção da empresa Brasil de Comunicação.
4: Fique agora com as notícias do Poder Judiciário e do Congresso Nacional. Boa noite.
5: Boa noite para você e até amanhã.

0: notícias do Poder Judiciário. Supremo Tribunal Federal divulga nota sobre manifestações do governo dos Estados Unidos.
1: Eleições 2026. TSE já pode divulgar boletins e orientações ao eleitorado.
0: Para o STJ, direito de retenção por benfeitorias em imóvel não se aplica a inquilino inadimplente.
1: Boa noite, eu sou Marcela Luiza.
0: E eu sou Walter Lima.
1: O Supremo divulgou uma nota nesta quinta-feira em resposta às manifestações do governo dos Estados Unidos sobre decisões da justiça brasileira.
0: O STF afirma que atua exclusivamente por força da Constituição Federal, reforçando que as decisões tomadas são públicas e fundamentadas na Constituição e nas leis do Brasil.
1: O Supremo destaca que a independência do Poder Judiciário é um princípio essencial do Estado Democrático de Direito e defende que as relações entre países devem respeitar a soberania e a autonomia das instituições.
0: Também afirma que eventuais divergências entre estados devem ser tratadas por vias diplomáticas e pelo direito internacional, e não por ações que possam pressionar o judiciário. Por fim, o tribunal reafirma que continuará a trabalhar com independência em defesa da Constituição, da democracia, da separação dos estados e do Estado de Direito.
1: Em regra, inquilino que fez benfeitorias tem direito de permanecer no imóvel alugado até ser indenizado.
0: Só que para o STJ, se ele for inadimplente, não pode usufruir do direito de retenção. Fátima Uchoa.
2: A locadora ajuizou ação de despejo com pedido de rescisão contratual retomada do imóvel.

0: pagamento dos aluguéis e encargos em atraso, o juízo de primeiro grau decretou o despejo e condenou a inquilina a pagar os débitos, mas assegurou o direito de ela ser indenizada por melhorias comprovadas e ser compensada por valores gastos com reforma. O Tribunal de Justiça de Goiás afastou o direito de retenção do imóvel, mantendo os demais pontos da decisão. No STJ, a terceira turma negou o pedido de retenção. Segundo a relatora ministra Nancy Andrighi, a falta de pagamento rompe o equilíbrio contratual e afasta a boa-fé objetiva necessária para o exercício do direito de retenção.
1: Petrobras vai ter de indenizar viúva de mergulhador que prestava serviço para a estatal.
2: A decisão reconhece que a morte do profissional foi causada pela falta de segurança no ambiente de trabalho. Marla Lacerda.
3: O trabalhador terceirizado morreu durante uma operação de mergulho no litoral do Ceará. Com base em laudo pericial, a Justiça do Trabalho Cearense concluiu que o acidente estava ligado diretamente às más condições dos equipamentos utilizados pelo mergulhador. O TST manteve a decisão e responsabilizou.
4: Muito bem, 6:29 é o coração contra com a 95.7 FM. Seguimos juntos aqui, início de noite na programação da sua Rádio Coração, repleta e de muita música para você. Sempre de segunda a sexta-feira, entre 5 da tarde e 7 horas da noite, vamos juntos, fazendo companhia, levando muito mais música para você, curtindo aí, coração.com. Abrimos aí na voz dela, mais uma sequência, Marisa Monte e Gilove.
5: Processo eleitoral.
1: Poderão ser veiculados, por exemplo, esclarecimentos e incentivos à participação feminina, à participação dos jovens e da comunidade negra na política.
5: O TSE também pode divulgar esclarecimentos aos cidadãos sobre as regras e os procedimentos de votação.
1: Justiça assegura educação diferenciada para indígenas do município de Novo Repartimento, no Pará.
5: Sentença também invalida a exigência inconstitucional para a contratação de professores indígenas. Sabrine Menezes.
6: A ação foi proposta pelo Ministério Público Federal após atraso no ano letivo de 2025 nas escolas das aldeias. Ao analisar o caso, a Justiça condenou o município, a União e o Fundo Nacional de Desenvolvimento da Educação, o FNDE, a implementarem uma série de medidas corretivas e ao pagamento de R$ 750 mil por danos morais coletivos. A determinação garante que crianças indígenas da etnia Paracanã tenham direito à educação escolar intercultural, diferenciada e bilíngue.
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1: Uma boa noite.
5: E até amanhã.

0: sou Paula Groba.
1: E eu sou Humberto Pinheiro.
0: E estes são os destaques de hoje do Jornal do Senado, que começa agora.
1: Acordo entre Congresso e governo viabiliza a renegociação de dívidas rurais.
0: Senado aprova restrições ao compartilhamento de imagens de vítimas de crimes e acidentes.
1: Avança projeto que acaba com liberdade provisória para presos em flagrante por crimes hediondos.
0: Boa noite.
1: Presos
0: em flagrante por crimes hediondos podem perder o direito à liberdade provisória. A mudança está prevista em um projeto aprovado pela Comissão de Segurança Pública do Senado.
1: O texto prevê 7 hipóteses em que a liberdade provisória deverá ser negada pelo juiz. Os detalhes com Bruno Lourenço.
2: A proposta aprovada na Comissão de Segurança Pública proíbe expressamente que juízes concedam liberdade provisória ou apliquem medidas cautelares alternativas à prisão para quem for detido em flagrante cometendo crimes considerados de extrema gravidade. O relator, senador Wilder Moraes, do PL de Goiás, diz que a impunidade e a soltura reiterada de criminosos perigosos alimentam os índices de violência.
3: Indivíduos que pratiquem delitos de tal natureza não devem ser agraciados com liberdade provisória, sendo por isso insuscetíveis de qualquer imposição de medida cautelar diversas da prisão. Criminosos que praticam crimes hediondos devem permanecer presos. Foi esse o objetivo do nosso constituinte originário e, em último caso, do próprio povo brasileiro. Verdade.

0: ser o titular do poder constituinte.
1: O texto prevê 7 hipóteses em que a liberdade provisória deverá ser obrigatoriamente negada pelo juiz. A proibição de soltura passa a valer para réus reincidentes, com histórico de múltiplas prisões em flagrantes anteriores, integrantes de organizações criminosas, armadas ou milícias, pessoas que portem ilegalmente armas de fogo de uso restrito ou proibido e quem cometer crimes hediondos, crimes com violência ou grave ameaça ou envolvidos com o tráfico interestadual ou internacional de drogas. O projeto seguiu para a Comissão de Constituição e Justiça.
2: Também avançou no Senado o projeto que assegura a mudança de nome completo a mulheres vítimas de violência doméstica.
3: Uma medida especial de proteção quando houver risco à integridade física ou psicológica da mulher. Repórter Patrícia Oliveira.
4: Mulheres que sofrem violência doméstica e familiar poderão alterar o nome e o sobrenome para dificultar a localização da vítima pelo agressor em caso de perseguição. Pelo texto aprovado, a mudança dependerá de decisão judicial. Será solicitada pela própria vítima e tramitará sob segredo de justiça. O relatório lido pelo senador astronauta Marcos Pontes, do PL de São Paulo, estabeleceu prazo de 5 dias úteis para os cartórios fazerem a alteração.
5: Pode envolver acompanhamento especializado, restrições de acesso a informações, mudança de localidade e outras providências necessárias a neutralizar ameaças graves.
4: A proposta também prevê a alteração do nome completo dos filhos menores, após avaliação, para garantir a segurança da família. O projeto segue para a Comissão de Constituição e Justiça.
2: E por falar em proteção, o Senado aprovou um projeto com regras para a divulgação de imagens de vítimas de crimes e acidentes. Quem registrar ou compartilhar esse tipo de conteúdo poderá ser punido com pena de 6 meses a 2 anos de prisão.
3: A proposta, inspirada no caso da cantora Marília Mendonça, segue agora para a nova análise da Câmara dos Deputados. Repórter Pedro Pincer.
6: De autoria da deputada Laura Carneiro, do PSD do Rio de Janeiro, o texto aprovado estabelece que não haverá crime quando a divulgação for necessária à administração da justiça, atender a interesse público devidamente justificado ou ocorrer com o consentimento da vítima. A proposta ainda altera o Código Civil para prever que o registro ou a divulgação de imagens de vítimas de crimes ou acidentes e de cadáveres poderão ser proibidos quando atingirem a honra da pessoa retratada ou tiverem finalidade comercial. Atualmente, a legislação já prevê restrições para a divulgação de escritos e imagens de uma pessoa nessas situações. O relator, senador Marcelo Castro, do MDB do Piauí, explicou o que motivou a apresentação do projeto.
7: Foi o acidente que aconteceu com a cantora Marília e compositora Marília Mendonça, que foi filmada a imagem dela, foi divulgada. Isso causou um grande trauma e esse projeto

0: comunicação social e transparência.
1: Já representantes das plataformas defenderam a preservação da autonomia e da flexibilidade. Repórter Henrique Nascimento.
2: Segurança, proteção social e regras para as plataformas estiveram em debate na Comissão de Assuntos Sociais. A audiência reuniu trabalhadores, empresas, especialistas e representantes do poder público para discutir a regulamentação do trabalho por aplicativos. A senadora Leila Barros, do PDT do Distrito Federal, defendeu um equilíbrio entre direitos e sustentabilidade do setor.
3: É esse equilíbrio que buscamos, assegurar direitos e condições dignas de trabalho sem inviabilizar o desenvolvimento do setor.
2: A presidente do Sindicato dos Motoristas de Aplicativo de Mato Grosso, Solange de Moraes, chamou a atenção para a segurança dos profissionais.
4: Porque o trabalhador por aplicativo não pede esse privilégio. Ele pede apenas aquilo que qualquer cidadão brasileiro merece. Direito de trabalhar, direito de viver. E é o direito de voltar para casa com segurança.
2: Segundo o IBGE, o número de pessoas trabalhando por aplicativos teve um crescimento de 25%, atingindo a marca de quase 2 milhões de pessoas.
0: E a senadora Roberta Scioli, do Republicanos de Roraima, defendeu a adoção de medidas para ampliar a oferta de voos e reduzir o preço das passagens aéreas no estado. A parlamentar destacou que dados do Anuário do Transporte Aéreo apontam Roraima como o estado com a maior tarifa média do país e afirmou que a situação compromete a mobilidade da população.
1: Segundo a senadora, o elevado custo das passagens dificulta o acesso a serviços de saúde, educação e oportunidades de trabalho, além de afetar o desenvolvimento econômico do estado. Roberta Scioli informou que solicitou esclarecimentos ao Ministério de Portos e Aeroportos sobre as ações previstas para ampliar a concorrência e reduzir as tarifas.
5: Não queremos apenas explicações, queremos planejamento, compromisso e resultados. Roraima precisa de mais voos, melhores horários, maior concorrência e políticas públicas que reconheçam as particularidades da região norte. Porque morar em Roraima não pode significar pagar a passagem aérea mais cara do Brasil.
0: O plenário do Senado aprovou o pedido de urgência para análise do projeto que muda as regras do seguro rural. Com a decisão, a proposta que veio da Câmara dos Deputados não precisará passar pelas comissões do Senado e poderá ser votada diretamente pelo plenário. O presidente da Casa, Davi Alcolumbre, afirmou que o acordo para a votação foi construído com o governo e destacou o apoio do ministro da Fazenda em exercício, Dario Durigan, nas negociações.
1: E um acordo entre o Congresso e o governo viabilizou a edição da medida provisória que trata da renegociação de dívidas rurais para produtores de todo o Brasil.
0: Segundo o texto, a medida é uma resposta ao salto da inadimplência no setor, que praticamente dobrou nos últimos 2 anos. Repórter Douglas Castilho.
6: Diante desse cenário, resultado da maior recorrência de eventos climáticos extremos, como as enchentes do Rio Grande do Sul, e da instabilidade internacional intensificada por conflitos como as guerras na Ucrânia e no Oriente Médio, a medida provisória cria novas linhas de crédito rural e permite que a União participe de um fundo garantidor para cobrir operações de empréstimos aos produtores afetados por catástrofes naturais. Ao agradecer pela parceria com o ministro da Fazenda, Mário Durigan, a ex-ministra da Agricultura, a senadora Tereza Cristina, do PP de Mato Grosso do Sul, falou da extensão da MP.
7: Atendendo não só o Rio Grande do Sul, mas a todo o Brasil, porque foi atendido não só os produtores que têm problemas de endividamento por conta de problemas climáticos, mas também por problemas de renda. Então, ampliou-se muito o escopo. Foi um ótimo acordo pelo Brasil.
6: A medida provisória, que tem eficácia imediata, será analisada por uma comissão mista de senadores e deputados federais antes de ser votada pelos plenários da Câmara e do Senado.

0: Perda gestacional.
1: Proposta cria sala exclusiva de perícia médica em crianças e adolescentes.
0: Comissão aprova penas à empresa que permite pornografia criada por IA.
1: Parlamentares analisam selo de inclusão para micro e pequenas empresas.
0: Boa noite. Avança na Câmara a proposta que cria o selo.

0: empresa inclusiva. O objetivo é reconhecer empresas de pequeno porte que contratam pessoas com deficiência, como informa a repórter Silvia Munhato.
1: A Comissão de Trabalho aprovou o projeto que cria o selo Empresa Inclusiva para micro e pequenas empresas. A ideia é reconhecer empresas de pequeno porte que promovam a inclusão de pessoas com deficiência em seus quadros de funcionários. A relatora, a deputada professora Marcivânia, do PCdoB do Amapá, defendeu a medida.
2: Eles vão ter um selo que vai dar credibilidade, vai fazer as pessoas também olharem para essas empresas de forma diferente, porque existe um sentimento, acho que de todo mundo, de valorizar empresas que tenham boas iniciativas.
1: O selo será uma certificação concedida pelo Poder Executivo, com validade de 2 anos. As empresas que cumprirem um conjunto de requisitos, como manter percentual mínimo de trabalhadores com deficiência, adotar medidas de acessibilidade física e digital e utilizar tecnologias assistivas. As empresas certificadas terão direito ao uso da logomarca oficial do selo, além de prioridade em programas governamentais. Segundo dados do Cadastro Geral de Empregados e Desempregados, citados na justificação do projeto, mais de 17 milhões de brasileiros possuem algum tipo de deficiência, mas menos de 1% dos vínculos empregatícios ativos correspondem a esse grupo. A legislação atual obriga apenas empresas com 100 ou mais empregados a reservar vagas para pessoas com deficiência. O projeto que cria o selo Empresa Inclusiva para empresas de menor porte será analisado agora pela Comissão de Defesa dos Direitos das Pessoas com Deficiência. Da Rádio Câmara de Brasília, Silvia Munhato.
3: Política. Chico Alencar, do PSOL do Rio de Janeiro, avalia que o volume de emendas parlamentares previsto no orçamento de 2026 enfraquece a articulação entre os poderes. O deputado também afirma que os recursos, estimados em 61 bilhões de reais, distorcem o planejamento nacional.
0: Chico Alencar ainda aponta que a falta de rastreabilidade e transparência na destinação das emendas mantém práticas semelhantes ao orçamento secreto, com prejuízo para políticas públicas de saúde, educação, mobilidade urbana e infraestrutura.
3: Tadeu Venere, do PT do Paraná, repudia a indicação irregular de emendas parlamentares por pessoas sem mandato eletivo ativo. Na opinião do deputado, a tentativa de criar o que ele chama de poder paralelo gera constrangimento e a perda de credibilidade do Congresso.
0: Ao elogiar decisões judiciais recentes de bloqueio de bens e recursos contra dirigentes partidários e ex-parlamentares, Tadeu Venere reforça que a indicação de verbas é um direito exclusivo de quem foi eleito pelo povo. Ele cobra investigações e punição dos responsáveis por irregularidades.
3: Roberto Monteiro Pai, do PL do Rio de Janeiro, critica o uso que políticos fazem do nome de Deus para se aproximar do eleitorado. O deputado cobra coerência ética e respeito aos mandamentos religiosos nas condutas diárias e no respeito ao próximo.
0: Roberto Monteiro Pai alerta que todos prestarão contas de suas ações e palavras. O congressista destaca que, mesmo defendendo seu campo político, a direita evita ataques pessoais a seus adversários em respeito aos princípios que professa.
3: Eli Borges, do Republicanos do Tocantins, manifesta preocupação com o que considera ameaças à liberdade religiosa no Brasil. Ele cita a interrupção de culto evangélico por policiais e questionamento a uma oração feita em um fórum de conselheiros tutelares.
0: Eli Borges afirma que manifestações de fé vêm sendo tratadas com restrições crescentes em espaços públicos e religiosos. Ele assinala que o país precisa levar a sério a defesa da liberdade religiosa para evitar que cultos sejam limitados por decisões institucionais.
4: Ciência e tecnologia.
3: A comissão aprova punições a empresas que permitem pornografia criada por inteligência artificial. A repórter Júlia Lopes nos conta quais serão as penas.
5: A Comissão de Comunicação da Câmara aprovou um projeto de lei que prevê multas e sanções para empresas de tecnologia e redes sociais que permitirem a criação e a circulação de pornografia gerada por inteligência artificial, as chamadas deepfakes. Pelo texto, fica proibido o uso de IA para criar imagens ou vídeos de nudez e conteúdo sexual sem autorização da pessoa envolvida. No caso de adultos, a prática só será permitida com consentimento expresso. Já para menores de idade, a regra é ainda mais rígida. Qualquer conteúdo desse tipo é totalmente proibido, mesmo que não envolva pessoas reais. A proposta estabelece que empresas que descumprirem as regras poderão ser multadas em até 2% do faturamento do grupo econômico.

0: equiparado a 50 mil salários mínimos. Em casos mais graves, a punição pode chegar à proibição do uso de ferramentas de inteligência artificial. O texto aprovado é do relator deputado Jadiel Alencar, do Republicanos do Piauí. Ele afirmou que o objetivo da medida é proteger crianças, adolescentes e adultos contra a manipulação de imagem. Dados da ONG SaferNet mostram que denúncias de abuso sexual infantil online, muitas vezes envolvendo o uso de IA para a criação de deepfakes, cresceram e ultrapassaram 63 mil registros em 2025, o segundo maior número em 20 anos. Para o autor da proposta, deputado João Daniel, do PT de Sergipe, a ideia é promover uma internet mais responsável e garantir punição para quem comete crimes no ambiente digital.
1: Nós precisamos utilizar a inteligência artificial, as redes sociais, para o bem, para o amor, para a solidariedade, para a boa informação. Não podemos aceitar esse tipo de ação que é cometida por criminosos que utilizam a inteligência artificial e as redes sociais para prejudicar e cometer crimes através da internet.
0: O projeto também determina que conteúdos gerados por IA tem identificação clara como marca d'água indicando que são artificiais. Além disso, obriga as plataformas a remover rapidamente conteúdos ilegais e a manter canais acessíveis para denúncias. A proposta ainda prevê punições para quem produzir ou compartilhar deepfakes sexuais envolvendo menores ou adultos sem consentimento. Nesses casos, as vítimas poderão ser indenizadas por danos morais e materiais. A proposta que impõe sanções a empresas de tecnologia que permitem a circulação de conteúdo sexual pornográfico gerado por inteligência artificial sem consentimento segue agora para análise da Comissão de Ciência e Tecnologia. Da Rádio Câmara de Brasília, Júlia Lopes.
2: Ao projeto de lei que criminaliza a misoginia, Clarissa Tércio, do PP de Pernambuco, afirma que o texto ameaça as liberdades de expressão e religiosa sem garantir proteção efetiva às mulheres. Segundo sua leitura, a proposta ainda pode prejudicar a empregabilidade feminina e gerar insegurança jurídica.
3: Clarissa Tércio contesta a informação de que o grupo de trabalho que analisava o projeto aprovou por unanimidade o texto. De acordo com a parlamentar, todas as deputadas de oposição votaram contra e desmerecer esses votos já é, por si só, um ato de silenciamento e misoginia.
2: Já Maria do Rosário, do PT do Rio Grande do Sul, solicita aprovação imediata do projeto de lei da misoginia e faz um apelo pelo fim da obstrução da matéria. Ela argumenta que a proposta é urgente para salvar vidas e combater a escalada de violência contra as mulheres no país.
3: Maria do Rosário afirma que a violência de gênero mata 4 mulheres por dia no Brasil. A deputada critica o uso de discursos religiosos para justificar o ódio contra elas e observa que o projeto também ajuda a reduzir o número de crianças órfãos de vítimas de feminicídio.
2: Luiz Lima, do Novo do Rio de Janeiro, critica o posicionamento da bancada governista em votações que endurecem regras de cumprimento de pena para crimes hediondos. Ele defende punições mais rígidas como resposta ao aumento da violência contra diferentes grupos da população.
3: Luiz Lima sustenta que o combate à criminalidade exige medidas mais severas a quem comete homicídio e crimes contra crianças. O parlamentar afirma que a segurança pública deve proteger toda a população, sem distinção de raça, gênero, orientação sexual ou posição política.
4: Agricultura.
2: Aprovou e encaminhou para análise do Senado o projeto de lei que proíbe a comercialização de leite em pó importado reconstituído no Brasil.
3: A ideia é proteger o produtor brasileiro e garantir mais transparência ao consumidor, como informa a repórter Maria Neves.
5: A Comissão de Constituição e Justiça da Câmara dos Deputados aprovou o projeto que proíbe a reconstituição de leite em pó importado para que seja vendido na forma líquida no Brasil. Pelo texto, empresas que descumprirem a norma ficam sujeitas a multa de até R$1 milhão. O infrator também poderá sofrer suspensão do alvará de funcionamento de forma temporária ou definitiva. De acordo com a autora do texto, deputada Daniela Rainer, do PL de Santa Catarina, o produtor de leite brasileiro sofre uma crise sem precedentes.

0: dentes, causada em grande medida pela importação de leite em pó, que é reidratado e vendido como leite fluido no mercado interno. De acordo com ela, além de defender os produtos nacionais, o projeto traz proteção para o consumidor.
1: Esse projeto de lei busca também que o consumidor saiba o que ele está consumindo, mas especialmente para que o nosso produtor de leite tenha o seu produto valorizado. Para que o agricultor brasileiro, o produtor de leite brasileiro, tenha sim condições de se recuperar e não tenha essa concorrência desleal batendo na porta dele todos os dias, que em muitos casos acabou inviabilizando a produção leiteira brasileira.
0: O relator da proposta na comissão, deputado Domingos Sávio, do PL Mineiro, também afirma que a medida busca proteger o mercado interno de práticas desleais de comércio. Segundo o parlamentar, a preferência pela utilização de leite nacional não configura discriminação arbitrária.
2: Representa muito bem, tá aí, você acabou de ouvir, só sei dançar com você, Tulipa Luiz, aqui na programação da sua Rádio Coração. Essa é a nossa última canção com ela. Vamos encerrando o nosso programa de hoje, quinta-feira. A Voz do Brasil e depois a Voz do Brasil. Hoje não temos programa Razões da Fé. É isso mesmo, gente. Hoje já perdemos o chamado recadinho aqui. Tem trido lá na comunidade deles, na festa de Nossa Senhora do Carmo. Então ele precisa como diácono estar lá. Então hoje não temos programa.
0: Permite a reidratação do leite em pó para venda no mercado nacional.
2: Tá combinado? Por aqui eu despeço e claro, te vejo amanhã mais um coração. Ponto com o seu bom Deus permitir. A última de hoje,
0: Jota Quest.
2: Aqui só se leva o amor.
3: Comissões. A inclusão da injeção semestral contra o HIV no SUS esbarra em preço alto, segundo apontaram especialistas em debate realizado recentemente na Câmara. A reportagem é de Emanuele Brasil.
4: O Ministério da Saúde, especialistas e representantes da sociedade civil afirmaram em debate na Câmara dos Deputados que o alto custo e o monopólio imposto pela indústria farmacêutica dificultam a incorporação do medicamento Lenacapavir ao Sistema Único de Saúde. O fármaco que previne a infecção pelo HIV com apenas 2 injeções anuais é defendido por especialistas e pela sociedade civil como a principal solução para reduzir o estigma e o abandono da prevenção diária em comprimidos. Embora o Lenacapavir já tenha o registro na Anvisa, ele ainda não está disponível no SUS. O medicamento passa agora por uma fase de definição de preço pela Câmara de Regulação do Mercado de Medicamentos. Somente após essa etapa é que o Conitec, Comissão Nacional de Incorporação de Tecnologias no SUS, avaliará se o custo-benefício permite a oferta gratuita na rede pública. Coordenadora da mesa, a deputada Duda Salaber, do PSOL de Minas Gerais, ressaltou que a atualização das tecnologias de prevenção é fundamental para atender as populações mais vulneráveis de forma digna. A parlamentar é autora de um projeto de lei que declara o medicamento como de interesse público, passo que pode facilitar uma futura quebra de patente.
5: Nós não queremos um SUS refém do mercado. Nós queremos Lenacapavir no SUS e queremos vida acima das patentes.
4: O debate foi encerrado com a cobrança de que o governo federal defina uma estratégia clara para garantir o acesso ao Lenacapavir antes da Conferência Internacional de AIDS, que acontecerá no Brasil em julho. Da Rádio Câmara de Brasília, Emanuele Brasil.
6: Direitos Humanos.
7: O projeto cria sala exclusiva nas perícias médicas ligadas aos estados para atendimento de crianças e adolescentes.
3: O repórter José Carlos Oliveira tem mais dados sobre a proposta.
8: Em fase final de análise na Câmara dos Deputados, projeto de lei cria sala exclusiva nos institutos médico-legais para atender crianças e adolescentes vítimas de violência. A proposta do deputado Marcos Polon, do PL do Mato Grosso do Sul, já passou pelas comissões de segurança pública e de previdência. Resta apenas a aprovação da comissão de Constituição e Justiça para o texto seguir diretamente para a análise do Senado. A relatora, deputada Daniela do Vaguinho, do Rio de Janeiro, explica o principal objetivo da proposta.
9: O projeto enfrenta um problema muito grave, a revitimização. Hoje, muitas crianças e adolescentes vítimas de violência precisam passar por perícias em ambientes comuns dos IMLs, dividindo espaço com adultos, inclusive suspeitos e pessoas em situações graves, o que é totalmente inadequado. Isso aumenta o trauma.
8: O texto prevê que os IMLs destinem locais exclusivos para esses jovens.

0: sem risco de exposição a situações intimidantes ou vexatórias durante o processo judicial. Daniela do Vaguinho ressalta que as secretarias estaduais de segurança pública e as polícias civis terão prazo de 2 meses para cumprir a regra a partir da transformação da medida em lei.
1: O que buscamos é garantir proteção, respeito e cuidado nesse momento tão delicado. São mudanças simples, mas muito significativas. Uma sala exclusiva rompe com a lógica atual dos MLs. Garante privacidade, evita o contato com adultos e suspeitos e com um espaço adequado e equipe preparada, a escuta é mais segura, o exame é mais cuidadoso e a prova mais qualificada.
0: A proposta segue diretrizes da Constituição e do Estatuto da Criança e do Adolescente quanto à proteção desses jovens diante de todas as formas de negligência, violência e opressão. Da Rádio Câmara de Brasília, José Carlos Oliveira.
2: Saúde. A Câmara aprovou prioridade de atendimento no SUS para mulheres que sofreram perda gestacional. Entenda a medida com a repórter Sofia Peçanha.
3: A Comissão de Constituição e Justiça aprovou o projeto que garante prioridade de atendimento psicológico e social pelo Sistema Único de Saúde, o SUS, para mulheres que sofreram aborto espontâneo, óbito fetal ou perinatal. O aborto espontâneo ocorre quando a gestação é interrompida de forma natural. O óbito fetal ocorre quando o bebê morre ainda durante a gravidez. E o óbito perinatal envolve mortes registradas no fim da gestação ou nos primeiros dias após o nascimento. O texto aprovado altera a Lei Orgânica de Saúde, além de reunir outros 5 projetos que estavam sendo analisados em conjunto e que tratavam da humanização do luto parental, do atendimento especializado no SUS e da adoção de protocolos específicos para esses momentos por hospitais públicos e privados. A relatora das propostas nas comissões de Previdência e de Constituição e Justiça, a deputada Cristonieto, do PL do Rio de Janeiro, destacou que os serviços de saúde devem estar atentos para o sofrimento das mulheres cuja gravidez resultou em óbito do bebê.
4: Desse modo, resta mais que evidente a necessidade que haja acompanhamento profissional dessa gestante, a fim de que o luto, o sentimento de perda enfrentado por elas, seja devidamente conduzido.
3: Entre as medidas previstas estão prioridade de atendimento psicológico, acompanhamento multiprofissional, separação de alas hospitalares para mães que sofreram perda gestacional e possibilidade de registro do nome escolhido pelos pais para bebês natimortos na sessão de óbito. Segundo o parecer aprovado, a proposta busca estabelecer diretrizes gerais de acolhimento e humanização no atendimento às famílias, sem detalhar procedimentos específicos em lei. O projeto também prevê medidas para evitar constrangimentos às mães em situação de luto durante a internação hospitalar, além de ações de orientação e capacitação de profissionais de saúde. Segundo a deputada Cristonieto, a proposta tem impacto direto no processo de recuperação emocional das famílias.
4: São medidas que, inclusive, levam em conta o tratamento respeitoso para com a família e, principalmente, para com a mãe, já que seu efeito também tem natureza psicologicamente benéfica e integrativa.
3: O projeto que garante prioridade no SUS para mulheres que sofreram perda gestacional será analisado agora pelo Senado. Da Rádio Câmara de Brasília, Sofia Peçanha.
2: Homenagem.
5: Paulo Teixeira, do PT de São Paulo, homenageia Valmir Rodrigues Chaves, conhecido como Bill do MST, falecido em abril. O deputado registra que a liderança popular contribuiu para a organização de trabalhadores do campo, assentamentos, cooperativas e comunidades rurais.
2: Termina agora o Jornal Câmara dos Deputados, produzido pela Rádio Câmara, com trabalhos técnicos de Wellington Teles e apresentação de Val Monteiro e Márcio Aquilissardi. Uma boa noite para você.
5: A Voz do Brasil volta amanhã. Boa noite.
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